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Bem-vindos, ouvintes! Estamos de volta com o nosso programa Gold Night. 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Levando para você o melhor da música nacional e internacional. Levando para você o melhor dos bons tempos.

Bem, então, para você, amigo ouvinte, que está curtindo o nosso programa, vou estar contigo até às 22 horas. Pede o seu sucesso através do nosso telefone com DDD 88, número 999171040.

0: Bem, agora vamos curtir Phil Collins, Agnus Dei, Guilherme Arantes, Cheia de Charme, Paul McCartney, No More Lonely Night e Ever, com a música Passos Escuros. Agora para vocês, amigos ouvintes, quando são exatamente 21 horas e 7 minutos.
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0: Amigos ouvintes, estamos de volta aí com o nosso programa Golden Ice e a apresentação Messias Rocha. Levando para você sucessos nacionais e internacionais, o melhor da música. Então você que está ligadinho aqui no nosso programa, querendo pedir aquela música especial, é só você ligar para mim através do nosso telefone com o DDD 88, o número 999171040. Você liga e participa. Bem, agora vamos mandar sucessos internacionais e nacionais para os nossos amigos ouvintes. Amigo ouvinte, vamos ter aí Lara Fábia, Meu Grande Amor, na sequência para vocês. Vamos ter também Britney Spears com Will Never Stop Loving You. Também vamos ter Kid Abelha, Na Rua, Na Chuva, Na Fazenda. E a primeira da sequência vai ser aí para o meu amigo Manuel, lá de Oiticica dos Agapto, que está curtindo o nosso programa. E aí a gente vai curtir um sucesso de Leonel Richard, né? Ele pediu aí uma linda canção de Leonel Richard e a gente vai atender aqui com a música Still. Essa é para tirar o fôlego e matar a saudade. E vai aí para os nossos amigos de Oiticica dos Agapto, em especial meu amigo Manuel, que está curtindo o programa, tá bom? Então vamos curtir agora, quando são exatamente 21h28.
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lá, vem curtindo o nosso programa, ele na escuta aí lá do bairro da Caixa d'Água, e ele pede um sucesso lindíssimo de Só Pra Contrariar. Então a gente vai ter aí na sequência Interfone, isso mesmo, Interfone para vocês, linda canção aí para tirar o fôlego. Meu amigo Rogério Oliveira do Nascimento, lá do Mercadinho do bairro, lá na Vila Campo, também curtindo a nossa programação. Um abraço, meu amigo Rogério, e é sempre um prazer ter você aqui na nossa companhia, tá bom? Vamos curtir então essas lindas canções para finalizar o programa de hoje. Interfone, Só Pra Contrariar, Fábio Júnior, Sem Limites Pra Sonhar, participação de Bonnie Taylor. E amanhã, a partir das 20 horas, temos muito mais para vocês. Boa noite!

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0: 22h28.
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0: 22h41.
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Luan Santana e Léo Foguete.

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0: 22h53.
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0: 23 horas e 16 minutos.
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0: 23:29.
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0: 23 horas e 39 minutos.
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0: 23:50.
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0: Meia-noite e 24 minutos.
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0: meia-noite e 35 minutos.
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0: Meia-noite e 45 minutos.
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1h10. 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

0: 1:46.
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2: 2:08.
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0: 2 horas e 30 minutos.
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2: Duas horas e 42 minutos.
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2 horas e 55 minutos. 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

0: 3 horas e 20 minutos. 98.
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0: 3:31.
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3:44. 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
2: Oi, bom dia, bom dia, bom dia, bom dia, bom dia. Seu Ludo Gero da Hora, Cabo Velho, são 5:04 em Heriutaba. Está começando pela sua Rádio Agreste FM 98.7, o programa Bom Dia 98. Na apresentação do amigo Luiz Ló, que a partir de agora vai ficar com você até às 7 horas da manhã. Tocando muito forró pra você curtir, pra você dançar, eita, pra você oferecer, é bom demais. Hoje é sexta, sextou, 17 de julho de 2026. É, muito bom dia, meu amigo César do Mercantil do Povo, que a senhora já está acordado, só aguardando, rapaz, a rádio abrir, que é pra poder começar o dia. Muito obrigado pela audiência, pela preferência. Meus amigos caminhoneiros, mototaxistas, topiqueiros, aquele abraço. Meus amigos vigilantes, meus amigos garis, bom dia. Meus amigos donos de casa, né? Meus irmãos trabalhadores, donas de casa, bom dia. Meus amigos da segurança, da saúde, da educação, tenham todos uma ótima sexta-feira. Meus amigos da internet, bom dia. Hoje eu estou ao vivo para Heriutaba, para o Ceará, para o Brasil e para o mundo através do Facebook. Você está mexendo aí na internet toda hora, com certeza vai me encontrar. É isso mesmo, sextou. Santo do dia, hoje é dia de São, é dia de Beatos Inácio de Azevedo e 39 companheiros. Olha aí, ó. É o santo do dia. E vamos começar o show, porque é o seguinte, rapaz, o negócio é bom demais, já são 5:06 em Heriutaba.

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1: Sim, senhor, seu Ludo Gero da hora, caba véi. São 5:23 em Rio Taba e já tem ouvinte na linha, a linha da comunicação. Bom dia, Padre João Inácio. Cadê você, Padre João? Acorda aí, Padre João. Bom dia.
2: Meu amigo Luiz
3: Ló,
2: que a partir de agora vai ficar com você.
3: Arrocha
1: o Ló,
3: compadre Luiz
1: Ló. Arrocha, compadre João. Eita, pá, o homem acorda é cedo, hein? Já fez o cafezinho, seu João? Tô por aqui, seu João.
3: Nossa senhora.
1: Eita, coisa boa. Hoje é sexta. Sextou, compadre João. Um abraço. É, valeu, compadre João Inácio. Aquele abraço, hein?
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1: Só se for agora, seu Ludo Gero da hora, cabra velho. Eita, rapaz, nosso bloco, primeiro bloco musical aí, olha aí, Mastruz com Leite abrindo aí o show, né? É, rapaz, é o Majestade, sabe aí a música, hein? Luiz Gonzaga, rapaz, Apologia ao Jumento. Ao Missater, olha aí, tocando em frente. Magníficos canta, rapaz, olha aí, ó, Sonho de Amor. É Israel Filho canta, rapaz, olha, Capital do Agreste. Muito obrigado, você está sintonizado na melhor, a mais gostosa de se ouvir, 98.7. Bom dia, você que está na internet aí, está aí procurando alguma coisa para ver, olha aí, você vai encontrar o Luiz Ló, hein? Muito obrigado a você que está sintonizado aí na 98.7, rapaz, porque vocês veem Província 37, canal 254, diretor-presidente José Alves Coelho. Bom dia também para o Nonato, rapaz, né? O Nonato é o homem que limpa os bueiros da rua, né? Tá sempre ligado com aquele radinho dele na 98.7. Quem também está de rádio ligado essa hora é o seu Citônio na rua Coração de Jesus. Bom dia, seu Citônio. Bom dia, dona Neguinha. Bom dia, Pebinha. Lá na saída, rapaz, lá do Muquém, né? É, inclusive a dona Neguinha, rapaz, teve falando pra mim que, rapaz, olha, gente, vamos ter mais um pouquinho de consciência, né? É as pessoas abandonando animaizinho lá na porta dela, rapaz. Olha, vamos passar isso não, né? Abandonando gatinhos lá na porta da dona Neguinha. Olha, cuidado, viu, gente? Que isso aí pode dar inquérito. Abandono de animal é crime. Se você for pego fazendo uma situação dessa e alguém gravar, olha, você pode responder processo. Então, peça ajuda, né? Pra poder ajeitar um animalzinho, uma castração. É, mas não faça isso, não. Além de você, né, cometer esse crime, né, tirar a vida dos inocentes, né, porque muitas das vezes eles soltam na beira da estrada e os bichinhos acabam sendo atropelados, né, por motos, por bicicleta, por carro, né? Então vamos ter um pouquinho de consciência, né? Não jogue a sua responsabilidade em cima de outras pessoas. Então tá aí o pedido aí feito, né, pra dona Neguinha, para as pessoas que ficam abandonando animal lá na porta dela. Entendeu, gente? Vamos ter consciência. 5:26 em Rio Taba. Bom dia, Soró Serena, lá na Fazenda Laranjinha, Soró Serena, tá acordada essa hora, hein? Dona Marlene, seu Chicamei, lá em Amanaiara, bom dia.
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1: Sim, senhor, seu Ludo Gedora, acaba vem pra você, põe de Van Paiva, são 5 horas e 45 minutos em Rio Taba. E temos mais um ouvinte na linha. Um ouvinte na linha, que não é na linha do trem, mas é na linha da comunicação. Bom dia, expedito do fechado. Fala aí, meu irmão. Dá o seu recado.
2: Oi, seu Luiz.
1: Oi, expedito.
2: Oi, seu Luiz, eu gostaria de pedir a música.
1: Eita, acaba bom.
2: Do Luiz Gonzaga, amigo do viajante.
1: Muito bem.
2: Esse pra minha família e todos meus amigos.
1: Olha aí, rapaz. Valeu, expedito. Muito obrigado aí pela audiência e pela sua participação, né? Isso aí, pela preferência. Vai. Vamos ouvir aí com o Luiz Gonzaga, A Vida do Viajante.

hora boa do programa, a hora boa do programa é a hora do aniversariante. Olha aí quem está de aniversário hoje, dia 17 de julho de 2026, hein? Quem vai comer bolo e beber guaraná hoje é você, viu? Quem está de aniversário hoje é Patrícia Mourão, no Barro Vermelho. Moisés Moraes, na rua Nossa Senhora da Conceição, né, rapaz? É o filho do nosso amigo Cleudo Furtado. Maria Ilza, lá no Carão. Sebastião Cândido, Planaltina, Brasília. Isabel Mesquita da Silva, né? A Bela, na Vila Nova. Para vocês que estão de aniversário hoje, muitas felicidades, muita paz, muita saúde e muitos anos de vida. São os votos do Luiz Ló e de toda a equipe da 98.7. E que essa data se repita por muitas e muitas vezes. Parabéns, feliz aniversário para vocês.

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1: Eita, seu Ludo Gero da Hora, acaba velho, são 5 horas e 57 minutos em Rio Taba, mais um bloco musical do programa Bom Dia 98. Trio nordestino canta, rapaz, é Torrado de Moça Nova. É o torrado de, é Torrado de Moça Nova, hein? Valmir Silva canta, rapaz, Briga no Casamento, no Furiquinho não, viu? Edvard Castro canta Toda Vez que a Gente Briga. Chitãozinho Chororó canta, rapaz, Perdões, hein? É o nome da música. Forró do Moído, Dá um Tempo. Luiz Gonzaga, rapaz, A Vida do Viajante, a pedido aí do amigo Expedito do Fechado, né? Com a participação do Gonzaguinha. Expedito, muito obrigado aí pela audiência e pela preferência. Sandro Beck canta, rapaz, Ponta de Faca. E o Luiz Gonzaga também cantando Apologia ao Jumento, a pedido do amigo Edvan Paiva, lá da Santa Cruz Velha, que está aqui ao vivo no meu Facebook aqui, viu? Você que está mexendo na internet aí, muito obrigado aí por estar me ouvindo aí, me vendo aí na Rio Taba, no Ceará, no Brasil e no mundo. Quero mandar um bom dia também pro amigo Carlinhos Batista lá em Amanaiara, rapaz. Bom dia para o Carlinhos da Cagessa. Alô, Carlinhos da Cagessa, aquele abraço, meu jovem. Bom dia também para o seu Anastácio, rapaz, e Dona Gorete lá na Cabaceira também, que curte o Bom Dia 98. Bom dia para o Dalto do Sassá, lá no Sassá, curtindo o Bom Dia 98. Muito obrigado pela audiência e pela preferência. Meu amigo Luiz Duruteu, lá nos Duruteus, aquele abraço também, abraço para o João Duruteu, né? É, para o Luiz Padeiro também, né? Para o Nego Duruteu, aquele abraço, hein? A família Duruteu. Bom dia para o seu Chicó, lá em Goiabeira. Alô, seu Chicó, bom dia para o senhor e para toda a sua família. Meu amigo Benedito Nobre, aqui no Açude do Mato. Alô, Bené, acorda, Bené, eu sei que tu já tá acordado, caboclo, é. Olha aí, meu amigo Elisiário, lá em Primeira Várzea. Bom dia, seu Elisiário, aquele abraço, hein? Bom dia para o Raimundo Pereira, rapaz, que já chegou por aqui também no meu Facebook, né? É isso aí, você que tá catucando aí na internet procurando alguma coisa, com certeza vai achar o seu Luiz Ló, hein? 6 horas em Rio Tab, nós estamos aqui ligadinho no Bom Dia 98, na apresentação do amigo Luiz Ló. Bom dia também, sabe pra quem, rapaz? Olha aí pro Gerardo Borges. Alô, Gerardo Borges, o seu Ludo já é da hora, quer te ver, caboclo é.
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1: Eita, seu Ludo, já é da hora, acaba, véi, só se for agora, hein? 6:18 em Rede Utaba, e você curtindo aí o Bom Dia 98 na apresentação desse amigo velho Luiz Locke, vai ficar com você até as 7 horas da manhã. Mais um bloco musical aí no programa, rapaz, olha aí, Flávio José canta, Moinho d'Água. Genival Lacerda, rapaz, na boutique dela, é também o forró, Mel com Terra, canta Cavalo Lampião. Chitãozinho e Chororó canta a música Eu Quero é Amor, e é boa, é bom demais. Lima Júnior canta, rapaz, aqui tem maravilha, e tem mesmo, é todo dia, de 5 horas da manhã até as 7, de segunda a sexta-feira. Quero mandar aqui um bom dia também para o amigo Raimundo Pereira, lá do Campo Lindo, né? Também, Raimundo Pereira, é o seu irmão, rapaz, o Evaldo Pereira, lá em Campo Lindo, que está aqui comigo, aqui ao vivo, aqui na internet, é o seu Raimundo Pereira, no Facebook do Luiz do Antônio, né? Você que tá mexendo aí, catucando na internet, você vai me ver, caboclo, vai me achar, hein? Eles me acharam, ele, o Edvan. Quero mandar aqui um bom dia também para o amigo, rapaz, Luciano Vito, né? Ei, rapaz, Luciano Vito Braga, é o artista. Bom dia também para o Alcides Braga, rapaz, o Cleito Centro da Cidade, hein? Nosso amigo Luciano Braga também, aquele abraço. Chico Braga, bom dia. Chiquinho Carnaúba, bom dia, muito obrigado aí pela audiência e pela preferência. Bom dia para o colega Ivan Viana, rapaz, bom dia também para o Luizinho da Carnaúba, João Santana e toda a comunidade boa lá da Carnaúba dos Magais. Bom dia para a princesinha Ayla Kelly, rapaz, é neta da dona Kelly Uchoa. Nenezinha, acorda é cedo para curtir o Bom Dia 98 juntamente com a sua mamãe, a Vitória, e sua tia, a Emanuele Ruth. Alô, Paulinho do Trator, bom dia pra tu também, caboclo. Cicinho da Primeira Vase, bom dia. Bom dia para o Neto Groaíras, rapaz, toda a sua família, muito obrigado pela audiência, né? Também para a Bianca, a Maria e Yasmin, que é neta do seu Raimundo, Raimundo Nonato, lá em Campo Lindo, com a dona Maria do Socorro e o Sávio. Bom dia para o seu José Maria, lá do bar, né, rapaz? O Roberto, seu filho, sua nora, dona Maria. Jorge Silva Martins, também no Engenho, curte o Bom Dia 98. Muito obrigado pela audiência. Seu antenor da oficina, dona Eva Moraes. E o Carlos Mecânico, lá em Tamarinda, Angico de Baixo. Alô, Zé Raimundo, aquele abraço.
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1: Eita, seu Ludo, já é da hora, acaba, véi, são 6:33, em Rede Utaba, e você curtindo aí o Bom Dia 98 na apresentação do amigo Luiz Ló. Temos mais ouvintes na linha, que não é a linha do trem, é a linha da comunicação. Dona Luzinete da Rua Alaide Ramos, bom dia, dê o seu recado e seja sempre bem-vinda à Rádio Agreste.
2: Oi,
1: seu
2: Luiz.
1: Oi, bom dia, Dona Luzinete, é um prazer receber a senhora aqui, viu? Isso.
2: Nossa, muita saúde.
1: Muito obrigado para todos nós, né? É, vai sair já já, viu?
2: Tchau.
1: Muito obrigado, tenha um bom dia. Amém, muito obrigado aí pela sua preferência e pela sua audiência. Olha aí, Ivan, mais um ouvinte é o amigo Jorge Padeiro, o homem da Casa do Sossego. Jorge Padeiro, vamos dar seu recado aí, viu? Jorge vem valente hoje, viu, Jorge?
3: Bom dia, Luiz.
1: Bom dia, Jorge. Tudo bem, meu irmão?
3: Rapaz, pelo amor de Deus. Meu.
1: Olha aí, só rapaz. Ô,
3: oh,
1: rapaz, é água. Tá, rapaz, tá faltando água aí?
3: Água.
1: Meu Deus do céu. Olha, só Jesus na nossa vida.
3: Tá perdido o rim desse mês.
1: É o papel da água, Jorge.
3: Queria cobrar papel.
1: Vai sim, meu filho. Não se preocupe, não.
3: A moça, ela disse que mandou da outra semana a notificação pra vocês aí, vocês é que não fizeram avisar.
1: Rapaz, olha aí, rapaz.
3: Aí ela botou a notificação quarta-feira.
1: Isso. Eu vou procurar saber aqui com os colegas, viu? Porque eu não vi não, viu?
3: Ela botou depois que eu fui falar.
1: Olha aí, gente.
3: A notificação que eu vi.
1: Ô, rapaz.
3: Aí, então, tem água aqui. Tem água aqui nem pra colar uma carta, rapaz.
1: Oxe, rapaz.
3: Que só dessa água, rapaz, tá sem água.
1: Olha aí, gente, olha a Cagesse.
3: O prefeito já tava botando um carro-pipa lá pra rua do cemitério. Eu ia pedir pra ele botar água aqui nessas ruas aqui, de comprar as caixas d'água e ele encher. Não pode ver se água não. Certo que a água da Cagesse, da Arara, do peste pra beber não, mas peste pra tomar banho, pra dar, água, um animal, pra gente escovar dente, pra cozinhar, né?
1: Isso.
3: Se fosse depender dessa água pra nós beber, nós já tínhamos morrido de sede. Mas bebe água de fora. E água de Guaraciaba pra nós aqui. Deus deve depender de água pra nós beber. Da Reiutaba, nós dessa água da carreta, nós tínhamos morrido de sede. Bote água pra gente tomar banho. Estamos sem tomar banho. Você é um representante da ONG. Os animais estão sem beber. Ontem eu fui buscar água nas casas, pedindo um balde para me dar água. Meus animais, até os gatos estão sem beber aqui em casa. Falta d'água. Mas o papel já chegou. Fiquei mais zangada porque a moça disse que vocês já tinham avisado para as duas emissoras. É mentira dela. Porque no dia que elas avisam, vocês avisam. Ela mandou quarta-feira a notificação. É a história dela. Eu tenho nojo da mentira.
1: Olha aí o apelo aí do amigo Jorge Padeiro, né? A falta d'água lá pra Vila Campos, não sei se é só lá, em outro lugar também, mas alô, Cagesse, vamos dar atenção à nossa população de Reiutaba, né? Que paga sua água todos os meses, o papel não deixa de vir, com certeza. E a nossa emissora está aqui, com certeza, Jorge Padeiro. Eu não vi nenhum aviso aqui na rádio, né? Eu acredito que se tivesse vindo para cá, com certeza, todos os nossos colegas da 98.7, com certeza, tinham feito essa divulgação. Mas não tem nenhum papel aqui falando sobre esse pedido de água, né? É um pedido, não vou nem falar reclamação, é um pedido, né? Pra Cagesse, solta água lá pra Vila Campos, né? Alô, Cagesse, mais uma vez, há um apelo aí de um morador que está falando, né? Para ele, mas isso aí serve para toda a comunidade de Reiutaba, entendeu? Então, mais uma vez, vamos dar atenção à nossa população de Reiutaba, né? Que merece aí essa atenção boa, essa água que realmente falta. E a água faz muita falta, né? Tanto para nós, quanto para as plantas, também para com os animais, né? É isso aí, né? Então está feito o apelo aí do amigo Jorge Padeiro e vamos aí contar, né, com a colaboração aí da Cagesse para solucionar esse problema.
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1: Sim, senhor, seu Mundo Gero da Hora, Caba Véi. São 6 horas e 38 minutos, hein? Rio Taba.

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1: Eita, saludo já da hora, caba véi. São 6 horas e 45 minutos em Rede Utab. Você curtiu mais um bloco musical do programa, é? É, rapaz, com Aldo Senna, rapaz. Lambada do Rei, hein? Ivan Peter, rapaz. Eita, Maria, Mariazinha. Também é Magno Dezinho. Magno, beijinho, beijinho, rapaz. Daniel, meu reino encantado. Beto Barbosa canta, rapaz, no balanço do teu amor. Muito obrigado a você que está sintonizado na melhor, na mais gostosa de se ouvir, 98.7. Quero mandar aqui também um bom dia para a nossa amiga Elisângela, né? Lá dos Duros Deus, também está ligadinha no programa, é no Bom Dia 98, rapaz. Muito obrigado aí pela audiência e pela sintonia, né? Também mandar um bom dia também, rapaz, né? Para Dona Rosa Moreno, né, rapaz? Lá na Travessa Coração de Jesus. É, bom dia para Antonieta, para o Anderson, para Maria Cecília e para o Rodrigo. Aquele abraço. Bom dia para Amélia Maria, minha esposa também, que está lá curtindo o Bom Dia 98. Muito obrigado pela audiência, né? Para a dona Ritinha do seu Assis Caô, rapaz, para o nosso amigo, rapaz, é o Valdir, né? Ali, seu Raimundo de Melo também, hein? Seu Raimundo Otávio também, lá na ponta, bem vizinho lá do cemitério, vizinho à morada final. Bom dia a todos que estão sintonizados na melhor, na mais gostosa de se ouvir, rapaz. Bom dia também para o seu Zé Carlos lá da Cabaceira. Deixa eu ver se eu consigo falar com ele. Não consegui. Edir ligou. Alô, seu Zé Carlos, bom dia. Muito obrigado pela audiência, pela preferência, né? O telefone aqui tá tremendo mais do que várias vezes. Olha também a nossa amiga, rapaz, a Elisângela também está pedindo a Cagesse para mandar água lá para os Duroteus, que lá tá tudo sem água também, viu, gente? Alô, dona Cagesse, mais um pedido de água. Vamos atender a nossa população reriotabense. A nossa população merece, né, uma atenção. 6 horas e 47 minutos em Rede Utabe, você ligado no programa Bom Dia 98, na apresentação do amigo Luiz Lopes. Bom dia também para o Carlinho Caetano, rapaz, lá na rua Pão de Açúcar, né? Onde tá minha prima Regina Basil, né? É a Joaninha, o Tuniquinho, o Tonico, né? Bom dia para o Chico Basil e Dona Maria de Luz também no centro, rapaz. E o Valmir Basil lá na Areninha. Bom dia para o amigo Edvan Paiva, Dona Alta, né, rapaz? É isso aí, Edvan Paiva tá comigo aqui também, me vendo aqui na internet, né? Ei, Edvan, aquele abraço, hein?
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1: Eita, seu Ludo, já é da hora, acaba, velho. São 6 horas e 55 minutos em Rio Tab. Você teve aí no bloco musical mais uma música Forró Chicote. Menino Mal é o nome da música. Olha, quero mandar aqui um bom dia também, sabe pra quem, rapaz? Para o nosso amigo Marlon da Farm Vida, que essa hora também tá curtindo. Bom dia, 98. Muito obrigado pela audiência. Bom dia para o seu Raimundo Pessoa, na rua Coração Jesus, dona Antônia de Maria, sua esposa, e a sua filha Laine também. Muito obrigado aí pela audiência e preferência. Bom dia para o seu Elmano da Rampa de Cima, rapaz, que não é o governador, mas é um grande servidor. Lá do supermercado Três Irmãos, alô Erivaldo, aquele abraço para você e toda a sua equipe, toda a família. Bom dia para o meu amigo Messias e dona Terezinha das lojas São José, operário no centro da cidade. Para você e toda a sua equipe e seus colaboradores. Muito obrigado, você está sintonizado na melhor, na mais gostosa, e se ouvir 98.7. Bom dia também, sabe pra quem, rapaz? Pro Netinho, rapaz, né? Pra Francimar, rapaz, nosso, pro Carlos Mota, né? Para o Alberto e toda a equipe boa lá no centro da cidade que está com a mão na massa. Bom dia, meu amigo Chiquinho do Acordeon. Bom dia, Paulo, aquele abraço, Daniel, hein? Bom dia, tio Léo. Alô, tio Léo, aquele abraço pra você e toda a sua clientela aí, rapaz. Alô, Joaquim, rapaz, alô, Joaquim, né? Alô, Zé Caroço, aquele abraço a todos que estão ouvindo na sintonia. Aos comerciantes, muito obrigado pela audiência, pela sintonia e também pelo apoio cultural da nossa rádio. 6 horas e 57 minutos em Rio Tab, por aqui eu vou ficando, desejando uma ótima sexta-feira para todos e aproveitem meu final de semana. Se dirigir, não beba, se beber, não dirija. Eu pretendo voltar na segunda-feira, é também, né? É ao vivo aqui pela internet, né? É segunda e sexta, sempre eu faço o programa ao vivo. Nossos amigos internautas estão me vendo aqui na Rádio Taba, no Ceará, no Brasil e no mundo. Muito obrigado pela audiência. Mas não desligue seu rádio não, porque daqui a pouco tem a colega Nara Posidônio com o programa Playlist 98 até às 11 horas da manhã. A todos, posso dizer muito obrigado, meu Deus, por mais essa oportunidade e digo, Deus comigo e Deus com todos. Fui!

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dia, Eritaba. Bom dia, Brasil. Está começando mais um programa, Playlist 98. A apresentação, a sua amiga Nara Posidônio. Eu mesma, muito prazer. Esta é a sua ZYV737, canal 254, Rádio Agreste FM de Eritaba, 98,7. A gostosa de se ouvir, não é? Ah, maravilhosa, claro. Ligue, participe, peça sua música, manda seu áudio, manda sua mensagem, escolhe aí a música de sua preferência, não é isso? Pode oferecer para alguém especial, somente para curtir, tá bom? Se você preferir, também pode mandar aquele alô. Eu lhe atendo até às 11 horas da manhã. Com todo o prazer do mundo, com o maior carinho, a gente toca aqui a sua música. Hoje é 17/7/2026, não é isso? 17/7/2026. Sextou, sextou, hein, menina? Uma linda manhã de sexta-feira, hein? Tá bom demais, um ótimo final de semana pra todos nós, não é? 7:15. Dom Dom, Thalita Mel e Xande Avião. Bom dia.

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0: É isso aí, meus amores. Já estamos aqui de volta. O melhor programa de todas as manhãs, não é? Playlist 98, na apresentação, a sua amiga Nara Posidônio. Eu mesma, tá? Muito prazer a você que nos dá licença entrar aí na sua casa, não é? Aí no seu cantinho, no seu trabalho, no seu carro, aonde você se encontrar. Muitíssimo obrigada pela sua preferência, tá bom? E seja muito bem-vindo, tá? Até as 11 horas da manhã estamos aqui, ó, bem juntinho com você. Linda canção, né? Grupo Pixote, Segurança. 7:41. 7:41. Pega o telefone, liga aqui pra gente, liga. 889-9917-1040. 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

presidente Domingo e o vice Davi convidam o pessoal de Oitizeira e Quandu para mais uma reunião do Clube de Apoio, que será no dia 18 de julho, amanhã, né? A partir das 19 horas, na residência do Teixeira. Avisa que também já está iniciando a construção da quadra e terá lanche para todos presentes. Apoio Merceario de Assis em Oitizeira, Lanchonete do Val em Oitizeira, Pizzaria Macau em Oitizeira, Gatão do Oitizeira, ZN Motos de Quandu e Cantinho do Lar também de Quandu. Os mesmos agradecem a presença de todos. Raimundo Braga pede Linda Saudade com Gilson, né? Casinha Branca. Já já eu toco pra você, amigo. Um ótimo final de semana pra você e todos os seus colegas de trabalho, tá bom? É na padaria, ali na Praça da Estação. E a dona Rita de Rocinha, Rio de Janeiro, manda um grande alô para Cleudo e a sua comadre e Franciana e parabeniza o seu afilhado, o Moezuzinho, né? Que está completando mais uma primavera hoje. E manda um alô para todos na padaria lá no centro da cidade de Heritaba. Tá mandado um alô. Obrigada pelo carinho, pela sua participação, dona Rita. Seja muito bem-vinda, tá? Asa. Gilson, Casinha Branca. Linda canção, né? Muito bonita.

0: Linda canção, né? Linda saudades com ele, Netinho. A vida é festa. Essa música foi tema da novela Mulheres de Areia, né? A novela da Ruth e da Raquel. Era dos pescadores, né? Quem acompanhou a novela, né? Sabe de quem eu tô falando, né? Olha só, a próxima música é com Natan, Seu Jeito de Amar. Ela é a pedida de, deixa eu ver aqui, Rafael Furtado, lá do Rio de Janeiro. Um grande abraço a Rafael Furtado. Obrigada pela sua participação. Seja muito bem-vindo, tá bom, Rafael? E um bom dia a todos os nossos conterrâneos na cidade do Rio de Janeiro, matando a saudade aqui da terrinha, né? Isso, nos acompanhando pela internet. Obrigada pelo carinho, tá bom? Ele manda um super alô para os seus amigos, Gracinha Ferreira e Cleide, isso mesmo, impede qualquer música com o Natan. Então vai lá, tá bom, Rafael Furtado? Deixa eu ver aqui, é Natan, né? Eu vou mandar aqui Seu Jeito de Amar, tá bom, meu querido?
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Este é o Giro de Notícias. Eu sou Cassie Balog e você acompanha os destaques do momento. O governo federal vai criar um programa para apoiar empresas afetadas pela tarifa de 25% imposta pelos Estados Unidos a produtos brasileiros. O vice-presidente Geraldo Alckmin afirmou que a medida busca proteger empresas e empregos e disse que o Brasil poderá recorrer à lei da reciprocidade. A estimativa é que cerca de 18% das exportações brasileiras aos Estados Unidos sejam atingidas. O Irã afirmou que vai retaliar caso os Estados Unidos ataquem sua infraestrutura e classificou o Estreito de Hormuz como uma linha vermelha. O governo iraniano disse que responderá a qualquer ação americana na região em meio à escalada do conflito e às novas ameaças feitas pelo presidente Donald Trump. Mauro Vieira, o ministro das Relações Exteriores, afirmou que o tarifaço só foi imposto porque o Brasil não aceitou exigências consideradas excessivas durante as negociações. Segundo ele, a Casa Branca teria pedido a abertura irrestrita de setores da economia brasileira sem oferecer contrapartidas. Vieira também disse que o governo manteve mais de 30 contatos com autoridades americanas desde março de 2025 para tentar negociar a questão. A Anvisa determinou a suspensão da venda de todas as bebidas energéticas da marca Mr. Hemp e o recolhimento de 2 lotes da água mineral Mamba Water. Segundo a agência, os energéticos não tiveram estudos que comprovassem a segurança e a qualidade até o fim da validade. Já a fabricante da Mamba Water informou o recolhimento voluntário dos lotes 13 e 14 após identificar a presença de uma bactéria nos produtos. A primeira onda de tempestades associadas ao El Niño começa a atuar entre esta quinta e sexta-feira em diversas regiões do Brasil. A previsão indica chuva forte e ventos intensos, principalmente no Rio Grande do Sul, que está sob alerta para tempestades. 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Texto e apresentação, Cassie Balog. Edição, Thiago Pedruzzi.

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0: muita saudade, não é? Com ele, Guilherme Arantes, Meu Mundo e Nada Mais. Muito bonita, né? Canção lindíssima. 8:18, né? 8:18. Daqui a pouquinho, meus amores, horóscopo do dia, tá bom? Vou contar tudo o que tá acontecendo, ainda vai acontecer no seu signo, tá bom? É daqui a pouquinho, aguarde. Playlist 98, estamos aqui, ó, bem juntinho com você, todo dia coladinho com você, tá bom? De segunda a sexta, das 7 horas da manhã até as 11 horas da manhã, tá bom? E eu, Nara Posidoni, estou aqui, ó, esperando sua ligação, seu áudio ou a sua mensagem para você pedir aquela sua música. Fique à vontade, tá bom? A música de sua preferência, eu atendo, eu toco para você na hora. 889-9917-1040. Olha só, meus amores, quero mandar um super alô para toda a galera ali do centro da cidade de Heritaba, todos os trabalhadores ali no centro da cidade, não é isso? Ali todos os nossos comerciantes, né? Você que é vendedor ambulante, a todo o pessoal ali trabalhando no galpão dos feirantes, né? Ali nossos motoristas que vão na estrada nos levando, nos dando aquela carona maravilhosa, não é? Dirige paz, menino, chegue tranquilo ao seu destino, tá bom? E muito obrigada pelo seu carinho, pela sua atenção, tá? Bom dia também a todos os nossos garis heritabenses, isso mesmo. Nossos pedreiros trabalhando lá nas obras, né? Nas construções. E com o rádio ligado, né, meninos? Serventes, né? Além dos pedreiros, serventes, pintores, mecânicos nos ouvindo lá em suas oficinas, né? Serralheiros, borracheiros, né? A toda dona de casa que tá em casa tomando aquele cafezinho, arrumando a casa, descongelando a carne pro almoço, não é? Catando feijão, rabutando a roupa de molho pra lavar, não é?
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0: A todas as secretárias do lar, isso mesmo, que estão na casa das patroas, arrumando a casa, deixando tudo limpinho, organizado. Quando a patroa chegar do trabalho, encontra a casa bem arrumadinha, limpinha, não é isso?
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0: As nossas babás também, as cuidadoras de idosos, não é isso? Nossos jardineiros, né? Claro, nossos vigias também, com certeza. Nossos guardas de segurança, os meninos ali nos postos de gasolina, não é? Você que é agricultor rural, você que trabalha aí na estrada também, não é? Na linha férrea também, né? Aonde você estiver, muito obrigada pela sua preferência, tá bom? E uma ótima sexta-feira pra você, um ótimo final de semana. 8:20, deixa eu falar aqui pra vocês de oficina de motos, o Gerson. 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
0: 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E a dona Deusa lá de São Benedito, Serra da Ibiapaba, pede qualquer música com Zé Vaqueiro, né? E oferece para Solange e Antônio lá no sítio Cipó. E para toda a galera de Cipó, isso mesmo. Muito prazer, dona Deusa. Seja muito bem-vinda, tá bom? E um ótimo bom dia a todos os nossos conterrâneos em São Benedito, né? Serrinha da Ibiapaba. E toda a galera de Cipó, pé de serra, não é? Seja muito bem-vinda, tá bom? Obrigada pela preferência e tudo de bom pra vocês, tá bom? Então vamos ouvir, né? Zé Vaqueiro.
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0: Tem um amor melhor que o seu, Antônio Marcos? Essa vai para o seu Lúcio na rua Pedro Rodrigues.

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2: Signo de Áries. Bom dia, arianos, arianas. A pessoa que ocupou seus pensamentos está pensando em lhe fazer uma surpresa hoje, mas não vamos estragar o momento. Apenas espere para ver. Se você se encontra sem um parceiro, é provável que o amor demore um pouco para chegar, mas você tem pessoas suficientes interessadas em você. Então é muito provável que você não passe maus momentos ou solidão excessiva. Lembre-se de que você sempre pode desfrutar com responsabilidade. Uma pessoa muito sábia que você conhece lhe dará um conselho muito valioso hoje, que você deve seguir à risca, como essa pessoa lhe disser, né? Não deixe que o infortúnio de uma outra pessoa se torne sua oportunidade hoje. Touro, taurinos, o amor precisa de muito cuidado nesse dia. É provável que você tenha que passar algum tempo com seu parceiro que pode ter um pequeno problema de saúde. O amor o deixa com complicações e com um pouco de ansiedade. É provável que o relacionamento que você tem não esteja indo bem e você esteja pensando em seguir seu caminho sozinho. Olhe essa pessoa nos olhos novamente e descubra o amor que você pensou estar perdendo, né? Perdido, né? Tudo será consertado à noite. Você está vivendo uma aventura com uma pessoa que não está lhe dando o que você precisa. Talvez não seja apenas diversão ou o que você está procurando, mas também algo mais estável, né? Gêmeos, o trabalho está indo muito bem. Você está em um momento para investir dinheiro, né? Um ótimo momento. Você deve sempre tentar fazer o máximo de atividade física possíveis. Lembre-se de que sua saúde também, o bem-estar de sua família depende disso. Se você é a pessoa que traz o dinheiro para casa, então precisa começar a ficar de olho nas despesas que está fazendo. É provável que você considere comprar produtos um pouco mais econômicos por um tempo. É provável que você tenha esse desejo, que é muito positivo, mas ainda não é o momento de fazê-lo, né? Câncer, você precisa começar a falar mais do que pensa. Um momento muito bom com a pessoa amada pode se transformar em algo mais do que uma simples comemoração. É provável que hoje um de vocês faça uma proposta importante ao outro nobre sobre um compromisso muito mais sério. Será algo que deixará ambos muito felizes. Não espere que seja algo que mude a vida de todos. É apenas um encontro de amizade em que vocês poderão compartilhar boas experiências que precisam contar um com os outros, né? 8:41, você conferiu aqui a primeira do horóscopo do dia. Tudo sobre o seu signo de Áries, Touro, Gêmeos e Câncer. Daqui a pouquinho, seu signo de Leão, Virgem, Libra e Escorpião. Aguarde, daqui a pouquinho tem mais horóscopo do dia pra você, tá bom?
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2: Claro que você gosta de ouvir, a gente toca na hora pra você. Gerra Adriano, Olhos Feiticeiros. Essa também vai para o seu Lúcio na rua Pedro Rodrigues.

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É isso mesmo, meus amores. 98,7 Rádio Agreste FM de Jerutaba. A gostosa de se ouvir, a maravilhosa. 8:52, né? 8:52. Daqui a pouquinho, meus amores, plantão de notícias pra vocês, tá bom? A notícia na ponta da língua, a gente sabendo tudo o que tá acontecendo no nosso país, não é? É daqui a pouquinho pra você, tá? E também daqui a pouquinho mais horóscopo do dia, tá bom? Contando tudo sobre o seu signo. Ainda tem também a fofoquinha dos artistas, né, meus amores? O babado das celebridades. Invadindo ali o mundo dos artistas, né? A gente fofocando um pouco sobre o nosso cantor, nossa atriz, não é isso? Tudo que tá acontecendo aí no cinema, no teatro, na TV, não é? É daqui a pouquinho a gente fofoca. 8:53, ligue, participe, mande seu áudio, sua mensagem, ligue diretamente se você preferir e peça aquela sua música especial, ofereça para alguém especial também, claro, se for de sua preferência, claro, e também você pode mandar aquele alô, tá bom? Fica à vontade. 88999171040. 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E um ótimo bom dia para Jaildo Silva, lá na Praia do Preá, né? Nos acompanhando pela internet. Obrigada pela sua preferência, Jaildo. Seja muito bem-vindo, tá? Já já eu vou ouvir aqui o seu áudio, tá bom? E a dona Lúcia, lá em São José dos Doroteus, né, no bairro São José dos Doroteus, ela pede a música Misericórdia, né, com Jorge Pai, Jorge Filho, né, oferecendo para todos os seus filhos, amigos e todo o pessoal do bairro São José dos Doroteus e também para nós aqui da Rádio Agreste FM. Obrigada pela sua participação, dona Lúcia. Seja muito bem-vinda, tá bom? Um ótimo bom dia a todos os nossos ouvintes lá no bairro São José dos Doroteus, ligadíssimo aqui com a gente. 8:56

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1: Tudo outra vez com Belchior. Essa vai para Jaildo Silva, lá na Praia do Preá.

0: 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A Confederação Nacional da Indústria acompanha com preocupação o anúncio sobre a nova tarifa de 25% confirmada pelos Estados Unidos sobre produtos brasileiros. A sobretaxa agrava um cenário que já vinha pressionando as exportações nacionais. Como impacto das tarifas adotadas desde 2025, as exportações brasileiras para o mercado norte-americano diminuíram 13%, o equivalente a 2,6 bilhões de dólares. Além disso, no primeiro semestre deste ano, 20 estados registraram queda nas vendas. A gerente de comércio e integração internacional da CNI, Constanza Negre, afirma que essa situação gera insegurança para empresas não só do Brasil, como também dos Estados Unidos.
1: Entendemos que o momento atual exige uma avaliação estratégica e de atuação em múltiplas frentes. Uma atuação que coloca esforço e intensifica o diálogo para se atingir um consenso com os Estados Unidos, para que possa, de alguma maneira, ser revertido esse cenário atual, onde são gerados prejuízos para o lado brasileiro e os Estados Unidos, e para que ambas economias possam voltar a essa situação ganha-ganha que tanto caracterizou as relações bilaterais ao longo dos últimos anos.
0: O governo americano incluiu cerca de 450 produtos na lista de exceções. Para Constanza Negre, a medida reflete, em parte, a atuação conjunta dos setores privados brasileiro e americano, e traz alívio para os setores que não estarão sujeitos à alíquota adicional.
1: Mas quando nós olhamos de maneira agregada como um todo, continuamos com uma situação que causa muita preocupação para a indústria brasileira. Em torno de 26% das nossas exportações continuarão sujeitas a tarifas adicionais e ainda com perspectivas de que essa alíquota adicional possa ainda chegar a patamares mais elevados. Setores como madeiras, minerais não metálicos e químicos terão mais de 50% das suas exportações aos Estados Unidos, enfrentando tarifas adicionais de como mínimo 25%.
0: A especialista da CNI alerta que a nova tarifa americana pode afetar não apenas a competitividade da indústria brasileira, mas também os empregos no país, já que as exportações para os Estados Unidos estão entre as que mais geram postos de trabalho no Brasil. Agência Rádio Web, produção e reportagem, Valquíria Rios.
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3: É isso aí, meus queridos, 9:09, você conferiu aí, plantão de notícias, né? Notícia na ponta da língua. E a próxima música que nós vamos ouvir é a pedido do senhor Zé Carlos em Cabaceira, ofereceram para sua secretária do lar, né? Aline e toda a família. Um grande abraço a todos os nossos

0: Cristal Quebrado com Banda Magnífico. Essa foi a pedida de Dona Lúcia lá no bairro do Engenho. Não sai daí, a gente volta já já.
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0: do forró com banda magnífico, Cristal Quebrado.
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0: Linda canção, né? Fez muito sucesso, hein? E até hoje é sucesso, claro.
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0: 9:29.
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0: Playlist 98, meus amores, estamos aqui de volta prontíssimo só pra você. Até as 11 horas da manhã, eu, Nara Posidônio, estou aqui, meus queridos, lhe atendendo com o maior prazer do mundo. Então ligue, participe, peça sua música. 889-9917-1040. E aí, meus amores, conta pra mim o que é que você tá fazendo agora. Tá trabalhando? Tá no trabalho? O suor tá descendo? Eita, tá nativa? Tá limpando a casa? Fazendo aquela faxina? Preparando o almoço? Lavando roupa? Tá na rua trabalhando? Tá dirigindo? Trabalhando na obra? É isso? Mexendo ali a massa, o cimento, hein? Tijolos? Na oficina, é isso? Tá nos postos de gasolina, abastecendo os transportes, ó. Aonde você estiver, o que você estiver fazendo, eu tenho certeza que você tá aqui, ó, juntinho, coladinho com a gente, não é? Seja muito bem-vindo, meus amores, a casa é sua, tá bom?
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da saudade com o Rui Roberto Carlos, né? Estou aqui, música de 1983, né? Lindíssima do Rei, não é? Essa foi a pedida de Adriano lá na Praça da Estação, não é? Colega de trabalho de Raimundo Braga, não é? Bom dia, bom dia, bom dia a todos os padeiros ali na Praça da Estação, todos ligadinhos aqui com a gente, todo dia nos acompanhando aqui na programação da 98FM, né? E especial aqui no programa Playlist 98, né, meninos? Obrigada pelo carinho, tá bom? Um bom dia de trabalho e, claro, um ótimo final de semana para vocês, tá bom? E 9 horas e 39 minutinhos, vamos para os nossos aniversariantes, né, do dia 17 de julho de 2026, sexta-feira, menina.

0: 9h40, meus amores. Feliz, tem que chiar, é? É, hoje você está completando mais uma primavera, claro, e nós aqui, a família Agreste FM, queremos te abraçar, te desejar um feliz aniversário. Olha só, quem está completando mais uma primavera hoje é você, Patrícia Mourão, no Barbal Vermelho, ali próxima à Praça do Caial, né? É Moésio, né? Moésio Moraes, Rua Nossa Senhora da Conceição, né? Maria Eusa. É Avenida Carão, né? Sebastião Cândido Planaltina, né? Planaltina, Brasília, Distrito Federal, né? Isabel Mesquita da Silva e Bela, em Vila Nova.
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0: Música bonita, né, José Orlando? Muito bonita. E olha só, nós aqui, a família Agreste FM, queremos te desejar muitos anos de vida, muita saúde, muita paz e alegria para vocês, tá bom? Realizações, uma boa sorte, tudo, tudo de bom em suas vidas, tá bom? Que Deus abençoe, proteja hoje e sempre, tá? Um feliz aniversário para você, tá bom? E se você conhece alguém que vai fazer aniversário, liga aqui pra gente, 889-9917-1040. Aí você dá o nome dele completo, o endereço onde ele mora, a cidade onde ele vive, tá bom? Até outro país, até outro estado ou outro país, tá bom? Não importa, é o nosso conterrâneo, nosso aniversariante merece toda a homenagem do mundo, tá bom? Você dá o nome dele completo. Aí você faz assim, ó, você liga aqui pra gente um dia antes, tá? Aí você dá o nome dele bem bonitinho, completo, o endereço onde ele mora, a cidade. A gente anota aqui no caderno dos aniversariantes. Aí a gente faz a lista dos aniversariantes do dia, pra que no dia a gente anuncie seu nome bem direitinho e a gente possa lhe dar os parabéns, tá bom? Você liga antes, semanas antes, meses antes, tá bom? Mas sempre tem que ser antes do dia, tá, meus queridos? A gente anota aqui bem bonitinho e anunciar seu nome durante toda a nossa programação, tá?
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0: Olha só, meus amores, daqui a pouquinho, horóscopo do dia, tá contando tudo sobre o meu, o seu, o nosso signo. O meu já saiu, né? O seu já saiu, já? Ainda não? Pois espera aí que já já eu vou contar tudo, tudo sobre o seu signo, tá bom? O que vai lhe aconselhar, não é isso?
1: Meu amor.
0: E aí, a semana foi boa no horóscopo pra você? Foi? Deu bons conselhos?

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1: 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Banda Calcinha Preta, Amor de Filme. Lindo sucesso, hein?

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1: 9:46, contando aqui pra vocês o seu signo de leão. Bom dia, leoninos. Essa não é a maneira como você está tratando uma pessoa que é muito importante para você. No futuro, você poderá se arrepender dessa atitude e começar a mudar. Você está negligenciando exercícios e esporte em sua vida e isso não está lhe fazendo bem. Não pare de pensar nas pessoas que saíram de sua vida, pois sem elas você não teria alcançado a maturidade ou status que tem agora. É um bom momento para compartilhar com as pessoas que você ama. É muito provável que hoje você tenha uma reunião de família ou encontro. Virgem, você tem em suas mãos algo que não lhe pertence. É provável que a pessoa que possui o que você guarda dentro de sua propriedade venha reclamá-lo hoje. Não crie problemas por isso e entregue o que deve. Não deixe que estranhos se intrometam em seus assuntos pessoais. É hora de deixar seu eu interior sair e começar a fazer mudanças positivas para melhorar. Não deixe que os outros lhe digam o tempo todo o que fazer. Você deve tomar suas próprias decisões em todas as áreas, inclusive no amor, né? Não deixe passar a oportunidade de fazer algo de bom para outra pessoa hoje. Libra, não deixe que ninguém se interponha em seu caminho para o sucesso. Você tem tudo a ganhar e ser feliz. Você está em um excelente momento para começar a ser feliz. Você é uma boa pessoa e já provou isso ao longo do tempo. É claro que cometeu erros como todo mundo, mas é importante que você sempre reconheça as coisas ruins que faz. Peça desculpa às pessoas que você decepcionou. Nem sempre é possível sair de tudo limpo. É um bom momento para começar a cuidar de seus próprios interesses e não dos interesses de outras pessoas. Escorpião, se você conheceu alguém há pouco tempo, provavelmente terá que dizer a essa pessoa que não pode mais vê-la. O motivo é que você não tem mais interesse em namorar. Será um pouco difícil para essa pessoa, porque ela estava realmente ansiosa para conhecê-lo, mas ela entenderá. Se ela tiver alguma animosidade por você depois disso, é totalmente normal e esperado, né? É um bom dia para aqueles que querem se divertir com os amigos. É provável que uma pessoa do seu grupo lhe faça uma proposta de negócios hoje. Pense se é bom fazer esse tipo de negócio com um amigo. Não espere muito tempo para dar resposta. 9:49, você conferiu aqui seu signo de leão, virgem, libra, escorpião. Daqui a pouquinho os últimos, tá? Sagitário, capricórnio, aquário e peixes. Aguarde, daqui a pouquinho tem mais horóscopo do dia.
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1: Cento e dois de 104 jogos dessa Copa do Mundo já foram disputados. E em uma edição marcada por ser a com o maior número de participantes, naturalmente tivemos diversos recordes quebrados. Eu sou o William Sopa e o Aqui Não Tem VAR de hoje vai passar por alguns dos principais números dessa disputa. Pela primeira vez, uma Copa do Mundo foi disputada em três países sede. E pela primeira vez, 48 seleções participaram. Mais sedes, mais jogos, mais público. A marca de torcedores que já passaram pelos estádios antes mesmo da final supera os 6 milhões e 500 mil. O recorde anterior era da Copa de 1994 nos Estados Unidos, com quase 3 milhões e 600 mil espectadores. Também temos o maior número de gols anotados antes da final e da disputa do terceiro lugar. Foram 297 tentos em 102 jogos. Aliás, a marca geral foi obliterada logo na primeira fase dessa edição, quando o torneio atingiu a marca de 173 gols e ultrapassou o recorde anterior de 172 gols estabelecido nas Copas do Mundo de 1998 na França, 2014 no Brasil e 2022 no Catar. A média de gols até aqui é de 2,91 por partida, a maior desde a edição de 1970, que teve a marca de 2,97 gols por jogo. E não tem como falarmos de recordes sem citar Lionel Messi. E eu não tenho receio nenhum de dizer que estamos diante do rei do futebol moderno. Ele já soma 21 gols, 12 assistências e um combinado de 33 participações diretas em gols na história do torneio. As três marcas são recordes absolutos do alienígena, que também detém o recorde de mais partidas disputadas em mata-matas de Copas do Mundo. São 16. Se nenhum desastre acontecer, a partida de número 17 será disputada no domingo em uma final absolutamente inédita, que pode colocar a Argentina na mesma prateleira histórica de Brasil e Itália, que são as únicas bicampeãs consecutivas até o momento. Porém, do outro lado está a Espanha, que tem 100% de aproveitamento em finais de Copa. Uma. Ok, o recorte é pequeno demais, é só pelo meme também, mas tem um dado importante em relação à fúria. Com a vitória por 2-0 sobre a França, a Espanha alcançou 6 jogos sem sofrer gols em uma Copa do Mundo. É uma marca inédita na história da competição. Nos 7 disputados até aqui, somente a Bélgica vazou a defesa espanhola com um gol na partida das quartas de final. E se não teremos a revanche entre França e Argentina em campo, teremos o duelo da artilharia nos dois últimos jogos da Copa, valendo a chuteira de ouro. Mbappé e Messi têm 8 gols cada nessa edição. A depender dos rumos das duas partidas, o francês pode levar o prêmio e empatar com Messi na artilharia histórica. Para isso, precisa marcar um e o argentino não balançar as redes. Agora, se persistir o empate, o primeiro critério é a quantidade de assistências. Atualmente, Lionel Messi tem 4 contra 3 de Kylian Mbappé. E se esse critério também empatar, aí o atleta com menos minutos em campo, e assim a melhor média, leva o prêmio. Os dois últimos episódios dessa novela serão nesse fim de semana. Os autores estarão em campo e nós assistiremos à história sendo escrita mais uma vez. França e Inglaterra jogam no sábado às 6 da tarde. Já no domingo, às 4 da tarde, Espanha e Argentina lutam pelo título. Aqui pode até não ter VAR, mas já tem muita saudade dessa Copa do Mundo que entrou para a história e para as nossas memórias. Até uma próxima.
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7h98, meus amores, já estamos aqui de volta. 10h12. Já inverteu os papéis, já ia dizer 12h10. É 10h12, meus amores. Lembro teu sussurro antes. Playlist 98, claro, aqui na sua 98 FM, na gostosa de se ouvir, tá bom? E eu em silêncio sem nada dizer. Hoje é sexta-feira. Hoje é sexta-feira, menino. Sextou. E aí, conta pra mim, vai descansar nesse final de semana ou vai trabalhar? Fugindo, sentindo amor, é bom demais, né? A delícia. Não reclame não, só agradeça, tá bom? Tudo. Olha só que música bonita com ela, Fernandinha, do mesmo jeito. Quero mandar um super alô para Eridan Fernandes. Bom dia pra você, minha querida. Ela pede a música aqui, tia Eridan. Deixa eu ver aqui qual é a música que você quer ouvir, minha querida. Você quer oferecer uma música para a sua nora, né? Eliselma, né? Diferente o nome, né? Que esteve de aniversário ontem. Então, parabéns para a nora da tia Eridan, né? A Eliselma, né? E deixa eu ver aqui. A música temos, né? Temos nossos próprios tempos, né? Com Legião Urbana, tá certo, minha querida? Já eu toco pra você, tá bom? Quero mandar um super alô, um ótimo bom dia também para minha querida amiga Irene Viana, lá em Caiçara, a Manaiara. E a dona Antônia de Maria de Nova Betânia e Marta Azevedo do Barba Vermelho, ela pede pra gente repetir o signo de Escorpião. Então daqui a pouquinho eu vou repetir o signo de Escorpião pra vocês, meninas, tá bom?

0: 10h14, vamos de mais música, vamos? 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Eita, menina, que eu tô aqui manchando o microfone de batom. Não precisa ficar bem perto do microfone, né? Mas às vezes é força do hábito, né? Quando a gente der na fé, a gente já encostou a boca ali perto do microfone. Tem que limpar tudo, deixar tudo sujo, não dá certo não, né?
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0: Filho do piseiro! Simbora, bebê. Chegou o filho do piseiro! Tá bom.

isso aí, meus amores. 10 horas e 22 minutinhos, contando aqui para vocês a última do horóscopo do dia. Mas antes, repetindo o signo de Escorpião, né? Para a dona Antônia de Maria Nova Betânia e também a Marta Azevedo, né? Então vamos repetir: signo de Escorpião. Se você conheceu alguém há pouco tempo, provavelmente terá de dizer a essa pessoa que não pode mais vê-la. O motivo é que você não tem mais interesse em namorar. Será um pouco difícil para essa pessoa, porque ela estava realmente ansiosa para conhecê-lo. Mas ela entenderá se ela tiver alguma animosidade por você. Depois disso, né? Alguma animosidade, isso mesmo, por você. É total normal e esperado, né? É um bom dia para aqueles que querem se divertir com os amigos. É provável que uma pessoa do seu grupo lhe faça uma proposta de negócios hoje. Pense se é bom fazer esse tipo de negócio com um amigo. Não espere muito tempo para dar a resposta. Signo de Sagitário. Bom dia, sagitarianos. É hora de fazer um grande investimento também. Não é hora de assumir compromissos importantes. Não se preocupe se tiver que assumir um hoje. Isso não significa que vai dar errado, mas tenha sempre em mente que tudo vai acabar muito bem. É hora de tomar decisões importantes sobre os investimentos que fará com que o dinheiro lhe chegará em breve, né? É provável que receba uma dívida que alguém tem com você, ou uma espécie de herança, seja o que for. Você deve escolher bem o que fará com o que ganhou, né? É um bom momento para o amor e você está sentindo isso. Não se esqueça de que deve sempre se lembrar de que tem tudo ao seu lado, né? Capricórnio, não tente fazer algo que ainda não deve fazer. É hora de ser paciente e ter a capacidade de esperar pelas oportunidades certas. Sua hora de brilhar e de poder fazer o que deve virar. Você está em um estágio em que pode se dar ao luxo de cometer erros e de ter uma tranquilidade com eles que não o complica em nada. Você entendeu que a vida é sobre isso e que é possível deixar de falhar em algumas coisas. Hoje você terá um teste de fogo, já que em seu trabalho é possível que você cometa um erro grave, que pode lhe custar um pouco caro. Não necessariamente a saída de seu trabalho, mas se algo que vai machucá-lo por dentro, tente evitar isso. Aquário, não conte às outras pessoas toda a história da sua vida. Guarde isso para os seus amigos e pessoas de sua confiança. Você não está prestando atenção aos sinais que a vida lhe está dando em relação a um problema que você tem e para o qual está procurando desesperadamente uma solução. Comece a fazer mudanças na forma como você vê o mundo. Você está se deixando cair desnecessariamente. Você deve reabrir os olhos. É um bom dia para amar. Aqueles que estão noivos devem passar o dia com a pessoa que amam. Fazer algo especial para celebrar seu amor. Ao contrário, aqueles que estão sem um parceiro terão a oportunidade de conhecer um pouco melhor alguém que está procurando por eles há muito tempo. Peixe, o momento mais alegre do dia será em seu trabalho, pois é provável que receba um incentivo por seu bom trabalho. E isso fará com que suas finanças cresçam. Não desperdice o que ganhou em coisa de que não precisa. É melhor economizar um pouco se puder se tratar, é claro, né? Nem tudo deve ser responsabilidade e trabalho nesta vida. Comece a se conscientizar das dores no pescoço e, se elas continuarem, consulte um especialista. Não espere o momento certo para dizer a alguém que essa pessoa é especial para você. Sempre é um momento certo. Não perca tempo procurando uma chance de dizer isso de forma programada. Apenas faça isso quando sentir. 10 horas e 26 minutinhos, você conferiu aqui a última do horóscopo do dia, tudo sobre o seu signo de Sagitário, Capricórnio, Aquário e Peixes, e também repetindo o signo de Escorpião. Segunda-feira, meus amores, eu volto mais com o horóscopo do dia para vocês, tá bom? Espero que o horóscopo, não só o de hoje, mas de toda a semana, venha esclarecer bem para você lhe aconselhar, tá bom? Lembre-se que os signos, eles vêm para nos orientar, nos aconselhar, para a gente estar preparado pelo que vem pela frente, tá bom? Assim também, às vezes, pode ser evitado, né?
algo assim inesperado, né, gente? Uma coisa assim não muito agradável, né? O signo serve para nos aconselhar, né? Para a gente estar com o pé no chão, firme, né? Saber o que vai decidir na hora certa, né? E vamos mais de música, não é? A Tieridan tá dizendo que a sua nora é uma pessoa muito especial, tá certo?

ela ficou emocionada, foi, que maravilha, prazer, minha querida, é a Eliselma, não é isso? Eliselma, né? Tia Eridã deve ser uma ótima sogra, né? Porque como professora e como amiga, né? É uma pessoa maravilhosa, né? Ter a Tia Eridã como sogra, né? É uma benção de Deus, viu? Felicidade para você, Eliselma. Tudo de bom para você, meu amor. Que Deus te abençoe e te dê muitos anos de vida e saúde, tá bom? E beijo para você, Eridã Fernandes, tá, minha linda? Vou repetir a música para vocês, tá bom, meus amores? Né? Cortei aqui a música, né? Para continuar ali falando com a Tia Eridã. Mas vou repetir, tá?

0: 10:32. Vamos para a fofoquinha dos artistas, vamos? Olha só, Globo tira César Trali e... E Renata Vasconcelos do comando do Jornal Nacional. Menino, o que que houve? Vamos saber mais. A alta cúpula de jornalismo da TV Globo bateu o martelo e decidiu que a partir de segunda-feira, dia 20 de julho, o Jornal Nacional não terá Renata Vasconcelos e nem César Trali na bancada. O motivo? A área VIP de revelar neste texto, né? Eita, menina, de acordo com o jornalismo, né? Flávia Rico, do portal Léo Dias, a Globo decidiu que Renata Vasconcelos, assim que retorna dos Estados Unidos, terá uns dias de folga. Diante disso, quem também terá descanso é César Trali, né? Que ficará de férias até agosto e poderá voltar inteiro para o período eleitoral. Com a ausência dos titulares, o Jornal Nacional recorrerá à sua tradicional política de substituições, né? Heraldo Pereira e Ana Luísa, né? Guimarães, que foram escolhidos para os lugares do Trali, né? E da Renata, neste período de descanso, né? Vale lembrar que Vasconcelos, né? Se encontra nos Estados Unidos desde quando iniciou a Copa do Mundo. Ah, então tá explicado. Eles não foram botados pra fora, não. Foram despedidos, não. Apenas vão dar uns dias de férias pra eles, de folga, né? Então tá, tá explicadíssimo. Eita, mas peraí, deixa eu ver aqui, ó. Aliás, Renata Vasconcelos tem saída prevista, é mesmo, da bancada do Jornal Nacional para setembro de 2027. A Rede Globo planeja a substituição de forma gradual. Ah, tá, então tá explicado. Dez horas e 35 minutinhos, meus amores. Essa foi a fofoquinha dos artistas. Segunda-feira eu volto mais com a fofoca das celebridades, contando tudo que tá acontecendo no mundo ali do cinema, né? Do teatro, da TV, do seu reality preferido, né? Ali do seu ator, sua atriz preferida, né? Segunda-feira tem mais babado.
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2: Sucesso é de Ivan Batista, Júnior Viana, Raquelinha da Hora. Vamos.
3: Claro, meus amores, aqui você tem voz, com certeza. Hoje sempre. Com certeza. 10 horas e 42 minutinhos.
2: Já puxei.
3: Saudade, né? Com Vaqueirinha da Hora. Foi Edivan Batista e participação de Júnior Viana. E olha só, Auricélio de Santa Cruz Velha, né? Pede 3 lindas músicas internacionais, né? Com o grupo Hot 7, né? Henrique Iglesias, Se Você Se Vai, deixa eu ver aqui. A Hot 7 é Um Dia Sem Ti, é espanhol, tá bom? Deixa eu ver aqui, Henrique Iglesias, né? Eu falei, né? Se você se vai, né? E também Belim, Take My Breath Away.
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3: Então vamos ouvir, né, Auricélio?

0: Oi, Chicão.
1: Oi, Narinha, mais uma vez, bom dia, Narinha. Narinha, tô passando.
2: Bom dia, seu Luiz.
1: Eu tô aqui na casa do seu Elisiário, né? Que é um ouvinte assíduo da Rádio Agreste FM 97. É, inclusive, a gente tá ouvindo aqui, né? Aí é o seu Elisiário, né? E a senhora.
3: Deusimar.
1: A dona Deusimar, Deusimar, né? É a dona Deusimar, a esposa dele, né? Então aqui nós três conversando e curtindo aí essas músicas bonitas, viu?
2: Tá certo,
1: aí,
2: amigo.
1: Aí você aproveita e manda um alôzinho aqui pro seu Elisiário e pra dona Deusimar.
2: Tá bom.
1: Tá bom, Larinha?
2: Tá certo. Um grande alô para o nosso, primeiramente, o nosso colega de trabalho, né? O seu Luiz Ló. E o senhor Elisiário, né? E sua esposa, né? Lá em Primeira Várzea. Um ótimo bom dia a todos os nossos ouvintes em Primeira Várzea. Ligadíssimo aqui com a gente. Muito obrigado pelo carinho, tá? Sejam todos muito bem-vindos. Eita, essa foi tema de filme, hein?

Dica do dia. Bom dia. Hoje é um dia para abraçar a diversidade e celebrar as diferenças que nos torna únicos. Repetir e valorizar as diversas expectativas, né? Culturas e experiências que existem no mundo. Reconheça que a diversidade é uma força que enriquece nossas vidas e nos torna mais fortes juntos. Tenha um dia cheio de inclusão e respeito. Horas e 57 minutinhos, meus amores. Programa Playlist 98 vai ficando por aqui, tá? Agradecendo sempre, sempre, sempre, de todo o coração, meus amores, pela sua companhia, pela sua preferência. A você que nos acompanhou durante toda essa semana, tá bom? E a você que aqui lá entrou no nosso programa, muito obrigada também pelo seu carinho, tá? Prometendo voltar segunda-feira, a partir das 7 horas da manhã, se Deus quiser, tá bom? E amanhã à tarde, às 13 horas, temos mais um encontro marcado, tá bom? No programa Tarde Legal, comigo, Nara Posidônio, tá? E logo em seguida, às 16 horas até às 19 horas, você vai ficar com o programa Sintonia 98 com Arlino Silva. E à noite, às 19 horas até às 22 horas, eu volto de novo, meus amores, no programa 98 Show, segunda edição, tá? Você vai ficar agora com o programa Ponto de Fé, ao meio-dia, notícias do dia e às 13 horas, Antena 98, tá? Tchau, meus amores, um ótimo final de semana, cuidado, juízo, um bom descanso, um final de semana de trabalho, né? E até a próxima, com a graça de Deus, tá bom? Beijo, fui!

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Deus abençoe a sua vida, certamente Ele possa te dar muitas vitórias, tá? Como diz o meu amigo, sextou, né? Hoje é sexta-feira, amigo, sexta-feira é um dia forte. Que Deus abençoe sua vida. Meu bom dia especial a todo o povo querido que está ouvindo essa programação. Você aqui do centro de Heriotaba, você do mercado, da feira, você está no comércio, na sua loja aí, né? Amiga do dono de casa, está terminando o almoço, né? Que Deus abençoe sua vida, tá certo? Também a todo o povo aí do Cipó que ouve essa programação, Altos Honórios, né? Da Pedra Redonda. Deixa eu ver quem mais aqui, rapaz. Pires Ferreira. Pessoal dos hospitais também, nas clínicas, de repente dentro de um presídio, né? Ouvindo essa programação. Amigo, há sempre uma saída. Não existe casos perdidos, né? Um abraço ao meu amigo Greg, né? Que tá aqui comigo também. Nosso amigo Greg, que tá aqui na fé também. Deus abençoe, Greg. Amigo, não existe para Deus situação impossível que Ele não possa resolver. Tá certo, amigo? Daqui a pouco vamos falar sobre isso. E com certeza hoje vamos fazer uma oração forte, uma oração de libertação. Daqui a pouquinho aqui na rádio, você já pode mandar para cá o seu nome e o nome da sua família, de onde você está falando. Vamos fazer hoje um clamor de oração para que a sua vida venha a ser abençoada. O nosso Deus é Deus de vitória, né? O nosso Deus, Ele é o Deus que pode tudo. Ele pode todas as coisas, tá certo, amigo? Levanta a cabeça, creia, há uma saída para você. Vamos uma canção, já já voltamos com a mensagem do dia. Vamos de canção, já já voltamos.

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Muito bem, agora são 11 horas e mais 12 minutos. Vamos aqui à mensagem de hoje. Está em 1 João capítulo 1, no versículo 7, né? Você pode acompanhar na sua Bíblia, na sua casa, no seu trabalho. 1 João capítulo 1, no versículo 7. Vamos aqui ver o que essa mensagem tem para nós hoje, né? Diz assim a Bíblia, olha só: mas se andarmos na luz, como Ele na luz está, temos comunhão uns para com os outros. Olha só, repeti: mas se andarmos na luz, como Ele na luz está, temos comunhão com os outros. Quer dizer, que luz é essa, pastor? Essa luz, amigo, é a luz do Espírito Santo, é a luz de Deus na tua vida. E se você diz assim: pastor, por que minha vida está dando tudo errado? Por que a minha vida nada está dando certo? É como se eu estivesse andando na escuridão. É como se eu estivesse andando numa rua que não tem saída. Tem muita gente que está assim agora. Ela até diz assim: poxa, para que eu vim para esse mundo? Para que eu nasci? Para sofrer? Para viver essa situação que eu estou passando? Antes eu tivesse morrido quando eu nasci. Tem muita gente que tem esse pensamento, amigo, amiga. Mas o seu sofrimento, amigo, ela tem uma raiz. É porque você não está ainda nessa luz chamada Jesus Cristo. Não existe outra luz a não ser Cristo. Tá certo? E com certeza Deus, Ele vai te abençoar.

Muito bem, ele diz: eu sou a luz do mundo, né? Jesus disse: eu sou a luz do mundo. Então, quando você anda nessa luz, com certeza, tudo na sua vida começa a mudar. Tudo na sua vida começa a ter uma transformação. Por isso, nessa sexta-feira hoje, estaremos buscando essa luz em Deus. E quando essa luz chegar na tua vida, que chama-se Jesus Cristo, Espírito Santo, então tua vida começa a mudar, não é? Tua vida começa a mudar. Porque você pode até pensar assim: mas pastor, eu também estou na luz. Mas veja como está a sua vida, amigo. Veja como é que está a sua família. Como é que está a sua vida. E aí você vê aonde você está. Porque a luz do Senhor Jesus Cristo, a luz de Deus, a verdadeira luz que vem do Espírito Santo, ele traz paz, ele traz vitória na sua casa, na sua família. Ele muda, primeiramente ele muda dentro de você. Ele tira de você aqueles pensamentos ruins, aqueles pensamentos de fracasso, aqueles pensamentos de derrota, e coloca dentro de você uma certeza da sua vitória, uma certeza de que Deus existe dentro do seu coração. E esta, amigo, amiga, é a certeza que tem que estar aí dentro de você. Por isso, se volte hoje para Jesus. Volte para o caminho da verdadeira luz, porque nesse mundo existem muitas luzes, né? Essa aqui é a verdade. Você tem ideia, tem um dizer no mundo que fala assim, não é? Que Deus está em todo lugar, não é? Amigo, Deus só pode estar aonde tem aqueles que invocam o nome dele, que buscam a ele de todo o coração, em toda a alma e todo o ser, né? Deus só pode estar presente quando realmente aquela pessoa, ele busca a ele com toda a fé, com toda a alma, com toda a força. Então há uma diferença muito grande na vida dele. E essa

0: amigo, amiga, é a diferença na sua vida. Por isso que hoje, sexta-feira, eu quero fazer você um convite, para que hoje você possa estar conosco nessa programação, buscando em Deus uma mudança, uma transformação na sua vida. E com certeza essa mudança na tua vida hoje ela vai chegar. É tão somente você crer e não duvidar no seu coração, porque a fé ela pode todas as coisas. Pastor, e o que é fé? Fé não se sente, né? Ah, eu estou sentindo fé. Não, a fé não é um sentimento. A fé ela é uma certeza. A fé é convicção de fatos que não se veem. É diferente. Tá certo, amigo, amiga? Pastor, estou aqui cheio de problema. Jesus é a solução. Jesus, ele é a solução para mudar os teus caminhos. Tá certo? Então, hoje, aqui na rua Coração de Jesus 280, bem aqui próximo à antiga delegacia Itaú Universal, e hoje estaremos nesta fé. E vamos quebrar toda a obra de maldição, e Deus, ele vai te libertar. Você vai ouvir agora um testemunho de fé. Um testemunho de fé. Daqui a pouquinho, tá? Eu volto com todos vocês. Escuta esse testemunho, já eu volto com vocês. Escuta aí.
1: Meu nome é Fabiano Medeiros de Almeida. Eu tenho 40 anos. Desde da minha infância, nada para mim foi fácil, devido aos meus pais, as condições que eles tinham. Não me dava uma vida onde eu podia ter o que eu queria. Então, ao passar dos anos, eu fui me envolvendo nas drogas, nas bebidas, aonde que eu procurava preencher aquele vazio que dentro de mim existia. Não tinha alegria. Eu fui me envolvendo na vida do crime, pensando que ali eu encontraria o que eu procurava, que era paz, que era felicidade. E nada disso eu consegui encontrar. Dentro de mim só via que não tinha mais jeito. Dentro de mim era... eu me sentia o pior do ser humano. Passados anos, eu recebi um convite para ir à Igreja Universal. E através desse convite, eu cheguei à Igreja Universal com a vida destruída, ouvindo as pregações, participando da reunião, fui liberto das drogas, fui liberto, não pratiquei mais crimes. E só que ainda... eu falei, não, tá faltando algo ainda. Tá faltando... eu tô aqui dentro, fui liberto, não tô mais no crime, mas eu preciso de algo. Preencher o que tá faltando dentro de mim. Porque eu não tenho o Espírito Santo, eu não quero. Eu preciso do Espírito Santo, eu não posso ser esse mais que miserável. Foi aí que veio o jejum de Daniel. Eu falei, essa é a minha oportunidade. Então, eu me gostava muito de esporte, filmes, me desliguei de tudo. Me desliguei de tudo. Comecei mais buscar a Deus às 3 da manhã. Toda hora só vinha no meu pensamento. Não, eu tenho que buscar o Espírito Santo. Era no banheiro, era onde eu tava com o Espírito Santo no meu pensamento. Eu tenho que ter o Espírito Santo. Eu não posso ser mais que miserável. E eu colocava aquelas palavras ali e eu falava, não, eu tenho que ter. E busquei com todas as minhas forças o Espírito Santo. E não foi fácil, mas por que não foi fácil? Porque eu tive que sacrificar aquilo que eu gostava. Mas eu sabia que eu estava sacrificando, eu estava obedecendo. Então, eu tinha que ter a resposta. Eu tinha que ter o Espírito Santo. E quando veio o último dia do jejum de Daniel, o pastor falou, quem Busca o Espírito Santo aí onde você está. Ou se quiser vir aqui na frente. Eu não tive nem... Não quis nem ir lá na frente. Eu falei, não. O Senhor vai ter que descer. O Senhor sabe, eu sacrifiquei, eu te busquei. Eu te obedeci. Eu não saio daqui mais como um miserável. Quando o Espírito Santo veio, foi a maior alegria da minha vida. Ali sim, o que eu procurava no mundo, na bebida, no crime, nas drogas, na prostituição, não era nem aos pés do que eu recebi. A certeza que Ele era comigo, a certeza que Ele existia, que não era só as pessoas falando, a certeza que eu não era mais um miserável, e sim cheio do Espírito Santo. Para mim Ele representa tudo, a alegria que eu não tinha, a paz, a força, a vontade de viver, de olhar as pessoas com outros olhos, as almas. Ele me fez enxergar o mundo que para mim era escuro. Ele me deu, Ele coloriu. Ele se tornou meu amigo. Ele se tornou meu amor. Ele se tornou o meu tesouro. Ah, hoje o Fabiano é feliz, é calmo, não é mais explosivo. Hoje o Fabiano quer viver. Hoje o Fabiano quer mostrar para as pessoas que o Espírito Santo é a vida. Que o Espírito Santo veio para nos dar vida. Não consigo mais viver sem o Espírito Santo. Sem Ele eu prefiro que não mais viver. E sim, hoje eu quero viver para Ele. Quero viver para ajudar as pessoas. Eu falo, as pessoas estão perdendo a oportunidade. Quando vem um jejum, é a maior oportunidade. É como se o Espírito Santo batesse na porta e falasse, deixa eu entrar. E quando Ele entra, nunca mais você vai querer deixar Ele sair.
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Muito bem, amigo, essa é a nossa fé. O nosso Deus é o Deus de milagre, né? É o Deus que faz acontecer milagres. Por isso, hoje, nessa sexta-feira, queremos fazer a você um convite todo especial para estar junto conosco hoje nesta reunião poderosa. A próxima reunião, às 15h, como especialmente às 19h. Rua Coração de Jesus 280, aqui em frente à Caixa d'Água, aqui no estado de Rede Utaba. Tá certo? Também teremos reunião aí na cidade de Pires Ferreira. Atenção, Pires Ferreira. Também às 19h, 19h, nós estaremos nesta fé. E com certeza, amigo, amiga, Deus mudará o rumo da sua história, porque o nosso Deus, ele é poderoso. Então, amigo, o convite está feito. Você acabou de ver o testemunho, que o quanto Deus, ele transforma, né? Deus tem esse poder para mudar, para transformar e fazer da sua vida uma mudança. É uma questão de você colocar a sua fé em prática. Por isso, hoje, sexta-feira, estaremos nessa fé. Você que está aí doente, pastor, estou aqui doente, enferma, eu estou aqui enfrentando um problema de saúde, eu já fui médico, já fiz exame, radiografia, já bati, já fiz de tudo, mas o remédio não dá jeito. Amigo, tem alguém que dá jeito. Chama-se Jesus Cristo. Aquele que morreu na cruz, ressuscitou e está vivo. Somente ele é quem pode mudar essa situação. Eu faço a você um convite todo especial para estar conosco hoje. E, amigo, amigo, com certeza, o milagre na sua vida hoje vai acontecer, porque é uma questão de você crer e colocar em prática, tá bom? E com certeza, Deus mudará o rumo da sua vida. É tão somente você crer, tá certo? Vamos uma canção, já voltaremos. 99171040, né? Você manda para cá o seu nome, de onde você está falando, e estaremos daqui a pouquinho levantando um clamor de oração. Um clamor de oração para Deus mudar a sua vida, tá certo, amigo, amiga? Então, manda para cá o seu nome e de onde você está falando. Daqui a pouquinho teremos o clamor, a oração, tá bom? Pela sua casa, pela sua vida e a sua família. Vamos de canção, já voltamos com todos vocês nesta programação de fé. Vamos lá.

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2: Muito bem, estamos de volta nesta programação. Agora são 11 horas e mais 34 minutos. E hoje, sexta-feira, você acabou de ouvir, né? Os 10 sintomas que caracteriza uma possessão do mal. E hoje é o dia da batalha. É o dia para nós derrotarmos o mal e vencermos toda a ação maligna. Vê se consigo falar aqui com meu amigo, né, o pastor Newton. Alô, pastor Newton.
3: Alô, pastor Marcos, tudo bem?
2: Tudo bem, senhor? Pastor? Como está o senhor? Na fé? O nosso amigo, papai, pastor. O nosso amigo pastor.
3: Guerra, né? Porque hoje é dia de guerra.
2: Isso. Diretamente de Fortaleza, o pastor Newton está aqui no ar com a gente também. Pastor Newton, hoje é sexta-feira. É um dia de guerra. E aí também vai ser, né, a mesma coisa, não é isso?
3: Com certeza, com certeza. E nós estamos na fé do ponto de luz, né? Vamos dar o ponto de luz para as pessoas hoje que não tem. E eu quero convidar todos que não têm esse ponto de luz. Aonde? O que que representa esse ponto de luz? É a luz de Deus na vida dessa pessoa. Aonde é o ponto de luz chegar, vai haver a cura, vai haver a libertação, vai haver a transformação pelo poder de Deus. Porque tudo acontece pelo poder de Deus através da fé, pastor Marcos.
2: É isso mesmo, pastor. Hoje é esse dia especial. Porque a Bíblia diz que aonde está a luz de Deus, o mal não pode ficar. Ele diz, eu sou a luz do mundo, e quem anda comigo não anda nas trevas. Quer dizer, a pessoa vai buscar essa luz, pastor Enilton. E com certeza, as trevas, o mal que está no corpo dela, na vida dela, vai ser arrancado, pastor.
3: Com certeza. Lá em Atos, capítulo 19, fala que Deus, pelas mãos de Paulo, fazia extraordinários milagres. Ao passo que ele enviava para as pessoas doentes lenços e também pedaços dos seus aventais. E as pessoas doentes eram curadas, os espíritos imundos eram expulsos. A mesma situação do pão de luz, né? Esse pão de luz representa algo, né? Representa um ponto de contato do poder de Deus na vida da pessoa que crê. Deus não mudou, Deus é o mesmo. O que muda são as pessoas. As pessoas é que tem perdido a fé. Ela se tem confiado nela mesma, ela confia no médico, a pessoa confia nos homens. Não é que não tem que a pessoa deixar de fazer o tratamento. Tem que fazer. Se o médico diagnosticou uma enfermidade, uma doença, ela tem que fazer. Mas também tem que usar a fé. Porque através da fé, os milagres acontecem, pastor Marcos.
2: Por isso hoje, pastor Enilton, hoje é um dia muito especial. E você que ouve essa programação, venha hoje buscar esse ponto de luz. Estaremos hoje nessa fé determinando tudo que for treva, que for doença, amarração, derrota, fracasso, o mal vai ser arrancado. Porque essa luz, amigo, essa luz vai chegar na tua vida. E o que for de treva vai ser arrancado. Pastor Nilson, você vai estar, pastor? Aí, hein, pastor, em qual horário e endereço, pastor?
3: Eu vou estar aqui, pastor Marcos, agora na próxima reunião, às 15h e também às 19h. Tá bom? Na rua Júlio César, 1691. Nessa sexta-feira forte de transformação de vida.
2: Sim, pastor. E o bairro? Qual o bairro aí? O bairro que você está falando?
3: Aqui o bairro é Damas. Damas. Bairro de Damas.
2: Muito bem. Então você que mora em Damas aí hoje, essa reunião de fé, de libertação, você não pode faltar. Pega um pedaço de papel, escreva seus problemas e juntos conosco hoje, aonde com certeza, amigo, amiga, o poder de Deus vai se manifestar, pastor Nilton. Esse que está doente, você que está em casa desesperado, você está em casa agora desenganado pelos médicos, você é uma pessoa que está doente, você está num quarto trancado com depressão, com crise de ansiedade, você já procurou ajuda em tudo que é lugar e ninguém consegue te dar a solução, você já até pensou em tirar a sua própria vida. Amigo, amiga, preste atenção, há uma solução para você, há uma saída para você que está na sua casa agora, dentro do seu trabalho, do seu comércio, da sua loja. Você está desanimado, sem forças, achando que para você não tem jeito. Eu quero lhe fazer você um convite. Venha hoje aqui na Universal. Eu tenho certeza que Deus mudará a sua história. Deus mudará, dará a você uma luz para você. E essa situação, ela vai ter fim. Porque a Bíblia diz que para Deus nada é impossível. Aquilo que para o homem parece impossível para o homem, não tem jeito para o homem, para Deus não é nada. Deus, ele pode mudar, não é isso, pastor Nilton?
3: Com certeza, pastor Marco. E ele não faz acepção de pessoas. Talvez a pessoa fale assim, eu não mereço. Não, ninguém merece nada. Mas quando a pessoa, ela manifesta a fé, como está escrito, onde há manifestação de fé, há manifestação do poder de Deus para mudar a vida de todas as pessoas que creem, pastor Marco.
2: Muito bem, 99171040 é o telefone aqui do WhatsApp aqui da rádio. Você manda para cá o seu nome e onde você está falando, e vamos daqui a pouquinho, quando faltar 10 para o meu dia, vamos levantar um clamor. Eu quero orar por você, pastor, não consigo mandar meu nome. Não se preocupe, eu vou orar com você, tá certo? Daqui a pouquinho. Então, pastor, aí, né, pastor, em Damas, rua
3: Júlio César 1691, bairro Damas. O entorno aqui é Jardim América, o entorno aqui também é Bom Futuro, né? É o entorno do bairro aqui de Damas.
2: Muito bem, então vamos uma canção, pessoal. Se prepare, porque daqui a pouquinho teremos um grande clamor de oração, tá bom? Vamos uma canção, já já voltamos com todos vocês.

bem, agora são 11 horas e 45 minutos. Vamos se preparar para a oração, pessoal. Deixa eu ver aqui as pessoas que mandaram aqui o nome para a oração. E vamos fazer um clamor hoje de oração forte, né? Para combater toda a inveja, todo olho grande que houver na sua casa, na sua vida. E Deus com certeza vai te abençoar, né? Vamos aqui. Um ótimo dia, pastor Marcos, e um ótimo final de semana para todos. Nossa amiga aí, Roberto Bino, do Rio de Janeiro, está conectado nessa programação, né? Também, deixa eu ver aqui, a nossa amiga Rosilene. Bom dia, pastor, bota o nome da minha mãe em oração, que está doente, tá certo? Também o nome do esposo, nosso amigo Carlos, e também dos seus dois filhos, né? E também repreendendo todo o mal da minha casa, da minha família. Tá ok? A nossa amiga Rosilene pede oração pela sua casa, sua família, e vamos orar forte. Deus, ele vai te libertar. Também a minha amiga aí, a Maria de Fátima, né? Que pede uma oração aí também pela sua saúde, pela sua casa. Também aqui, deixa eu ver aqui. Oi, bom dia, pastor Marco. Que Deus abençoe a todos. Nosso amigo aí, o Antônio do Pires Ferreira, também que está conectado nessa programação. Também não podemos esquecer também da nossa amiga Eliane, nossa amiga Eliane, né? O Arthur, a dona Isolda, a Irlene, Erlane, né? Também Aparecida, a dona Isabel e a minha amiga de sempre que está conectada conosco, né? Ela não falha, né? A nossa amiga Francisca Helena, aí do bairro Pão de Açúcar, que está conectado conosco, né? Também deixa eu ver aqui, chegou mais um aqui, mais uma pessoa aqui, deixa eu ver quem é, rapaz. Bom dia, pastor, oração por mim e a minha mãe, a Maria Laura, né, da Rua do Engenho, né? Aqui tá o nome aqui da nossa amiga Cida, né? Cida Carvalho, tá certo? Pessoal, vamos se preparar, gente. Prepare seu coração. Se você ainda não pegou a sua água, dá uma carreirinha aí rapidinho aí, tá bom? Aí na geladeira aí, pega a sua água, coloca junto do rádio, que após esta canção vamos retornar com a oração da fé. Se prepare, vamos fazer a oração.

nosso Deus e nosso Pai Todo-Poderoso. Nesse momento nós entramos em oração, em clamor por essa pessoa que está, meu Deus, aflita, desesperada. Por essa pessoa, meu Deus, está na sua casa, no seu trabalho. Eu peço ao Senhor, envie o teu poder aonde essa pessoa estiver agora, Jesus Cristo, e repreenda essa força do mal, repreenda esse mal que tem lhe atormentado, esse espírito de enfermidade, esse mal que tem levado essa pessoa a viver com depressão, com crise de ansiedade. Há uma tristeza na alma desta pessoa. Arranque esse vazio agora, meu Deus. Essa pessoa que já até perdeu a vontade de viver, de tanto sofrimento, tanta dor que ela tem carregado. E somente o Senhor quem tem o poder para mudar essa situação. Então visita a casa, a família, o lar, meu Deus. Tira, meu Pai, todo o vício da casa, todo o vício, toda a enfermidade, todo o sofrimento, toda a angústia. Jesus, que a unção do Senhor passe agora. E aonde houver uma obra das trevas, que seja queimado e repreendido agora, arrancado desta casa, arrancado do trabalho, essa família que está em pé de guerra, não consegue se entender. Meu Deus, arranca esse mal. Visita agora também os hospitais, né? Essa pessoa que me ouve dentro de um hospital, talvez dentro de um presídio, uma delegacia, meu Deus, visita agora a alma desta pessoa e arranca todo o sofrimento, toda a dor, meu Deus. Pois é isso que nós te pedimos agora, que essa bênção chegue, meu Pai, aonde chegar agora essa oração, que também o teu poder chegue agora nela, meu Deus, e repreenda todos os males. Eu clamo ao Senhor por essas pessoas que ligaram para cá, esse que não conseguiu ligar, mas está em oração conosco. Também o Senhor possa agora abençoar poderosamente, meu Deus. Abençoe a todos e que estão confiando, crendo, meu Pai, na tua palavra, na tua promessa. Deus, como servo do Senhor, eu declaro essa pessoa abençoada, Jesus Cristo. Eu determino essa pessoa liberta, que aonde ela estiver agora, que ela receba luz, que a luz do Espírito Santo chegue na casa dela e haja libertação e haja cura através da fé. Meu Deus, consagra essas águas, essa água que essa pessoa segura na sua mão, seja um santo, poderoso remédio, para que ela venha ter forças para hoje ainda chegar na tua casa, meu Deus. Eu consagro essas águas, unjo ao Espírito Santo e também eu abençoo esta família. E você que crê, diga que assim seja, diga: eu creio no nome do Senhor e Salvador Jesus Cristo. Amigo, com certeza Deus já abençoou a sua vida. Toma aí a sua água, mas hoje nós temos um encontro marcado aqui na igreja, tá bom? Anota o endereço: Rua Coração de Jesus 280, bem aqui em frente à caixa d'água, ao lado da antiga delegacia. 15h a próxima reunião, especialmente às 19h, eu convido você. Você está afastado da igreja, você está desviado, volte hoje. E também lembrando que domingo é o dia do Senhor, né? Também estaremos aqui domingo às 7h, aqui em Heriotaba. E você também é o nosso convidado especial, tá bom? Eu estarei também com vocês às 19h ali na cidade de Pires Ferreira. Atenção, Pires Ferreira. Estaremos aí hoje, o encontro marcado às 19h. E domingo às 7h30 na cidade de Pires Ferreira. E com certeza Deus já abençoou. Não falta. Pastor, eu gostaria de um atendimento espiritual, eu gostaria de conversar, pedir uma orientação. Venha hoje, amigo. Chega um pouco antes da reunião. A Igreja Universal é como um hospital espiritual, né? Ela está com as portas abertas, esperando por você. Estaremos hoje ali de plantão para um atendimento espiritual. Se precisa de um atendimento espiritual, venha hoje na igreja. Peço para alguém lhe trazer. E você vai participar de uma reunião de poder e de milagre, tá bom? Vou ficando por aqui, mas segunda-feira estaremos de volta nesse mesmo horário, nesse mesmo programa, tá bom? Nosso programa vai de 11 até meio-dia. Jesus te abençoe, fique em paz e até segunda-feira. Deus abençoe a todos. E até lá.

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0: Boa tarde, Heriotaba. Muito boa tarde a você, ouvinte amigo. Está no ar para você o programa Notícias do Dia. Por aqui, Ataíde Furtado, Dr. Walter Bezerra. Boa tarde, Dr. Walter.
1: Boa tarde, Ataíde. Boa tarde, ouvintes. Mais uma vez aqui, agradecer a Deus por estarmos aqui presentes, encerrando essa semana, né, de muita realização e pedindo para que nós possamos ter um bom final de semana.
0: É, hoje é sexta-feira, 17 de julho de 2026, são 12 horas e 8 minutos. Esta é a sua Rádio Agreste FM 98.7. É, estamos aí levando para você o programa Notícias do Dia até uma da tarde. Então fica ligado com a gente. Agradecer a você que está na nossa sintonia desde cedo. É, logo cedinho aí, seu Luiz, aqui no programa Bom Dia 98. Na sequência tem Nara Posidônio com o programa Playlist 98. É, em seguida, de 11 às 12, o programa da Igreja Universal com o pastor Marcos. E agora, de 12 a 1 da tarde, tem Notícias do Dia para você. Na sequência, Renato Santos. E por aí vai. Vamos aí junto durante todo o seu dia e também durante a noite aqui na Rádio Agreste FM 98.7. Nosso telefone é o DDD 88 999171040. 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Vamos de notícia. Ladrões de gado e capivaras são ameaças ao agro cearense. No sertão central, humanos e animais roubam e matam ovinos e bovinos. Na região metropolitana de Fortaleza, os roedores destroem plantações.
1: Não é somente o crime que os seus agentes bípedes que causam medo à atividade agropecuária no Ceará. Os quadrúpedes, aparentemente também organizados, atacam plantações e rebanhos bovinos, ovinos e caprinos. E ninguém faz nada para combater esses nossos inimigos, como reclama e protesta o agropecuarista José Maria Pimenta, cuja fazenda de produção em Quixeramobim, no sertão central do estado, tem sido vítima dessa nociva novidade.
0: De acordo com Pimenta, os agropecuaristas de Quixeramobim e dos municípios do seu entorno enfrentam dois problemas: o roubo de bois e vacas, praticado por ladrões de gado que agem durante o dia e a noite, e o ataque a carneiros e ovelhas que são mortos por matilhas de cães à luz do sol. Tanto os malfeitores humanos quanto os caninos famintos.

0: coluna, um pequeno agropecuarista de lá.
1: Estamos vendo crescer a população desses roedores. Isto nos deixa preocupados, pois até agora os organismos públicos que cuidam do meio ambiente nada fizeram. É preciso lembrar que as capivaras são protegidas por lei, razão porque o seu manejo e o seu controle exigem autorização dos organismos ambientais. E este é mais um motivo que agrava a nossa preocupação, diz o produtor, acrescentando que para afugentamento das capivaras é necessário uma licença ambiental.
0: O caso do roubo de bois e vacas não atinge do verbo atingir, aquele que destrói, que prejudica, que danifica, que causa prejuízo. Apenas o Sertão Central. Esta coluna tem recebido mensagens de vários pecuaristas do Cariri, da região norte e do oeste, Tauá incluído, contando casos de roubo de gado bovino, caprino e ovino.
1: Os ladrões agem em grupo e usam motocicletas, caminhonetes e até caminhões nas suas ações que acontecem durante o dia e a noite. O pior é que a polícia, que sempre chega atrasado, não consegue identificar e prender os bandidos, diz o presidente de um sindicato rural do Sertão Central, na opinião de quem o agro do Ceará, acostumado a enfrentar dificuldades, está diante de mais um grande desafio que só será vencido se o governo chegar junto.
0: Produzir na agricultura e na pecuária do Ceará é como se observa um ato de heroísmo. Tanto são as hostis condições em que esse esforço acontece, mas o cearense é resiliente e enfrentar desafios tem sido a sua sina. O que preocupa é o fato de que agora esses desafios se ampliaram para além das causas naturais. O crime evoluiu, tornou-se violento. Hoje, até nos confins do sertão cearense, ele passou a existir e a espalhar medo nas fazendas, onde a casa grande vira à noite com portas e janelas abertas. Antes dormiu, né? Com portas e janelas abertas.
1: A paz que existia no campo não existe mais, infelizmente, pois nele o crime organizado sentou praça com um agravante. Agora ele tem um conteúdo ideológico perceptível.
0: Uma boa notícia, o Instituto Somos, com sede em São Paulo e atuação em todo o país, inclusive no Ceará, onde lhe emprestam apoio nomes importantes da sociedade, acaba de abrir inscrições para a edição 2007 do programa Somos Futuro, o que oferece bolsas entregas de ensino médio em escolas particulares para estudantes da rede pública em situação de vulnerabilidade com relação ao agro.

0: Dr. Walter, esse problema relatado aqui nessa coluna aqui do Diário do Nordeste, ela é um problema que também, tirando a parte aí das capivaras, é um problema que também é aqui da nossa região. Muitas pessoas de toda a região, a gente conversa com pessoas aí de outras cidades e também aqui de Heriotaba, relatam problemas na criação de ovinos e caprinos quando cachorros, né, às vezes não é só um, são vários, como do jeito que diz aqui na matéria, parece até que é treinado, mas na verdade é só o instinto canino mesmo de caçar e pegar, né, tanto ovelha como carneiro, bode, pega em geral as criações e mata. Muitas vezes fere, né, não mata, ele consegue escapar, mas fica o animal debilitado, né, todo machucado, mas na maioria das vezes eles conseguem fazer o abate.
1: Ataíde, nesse caso, essa matilha, nessa matilha, eles pegam para se alimentar ou é só pelo instinto mesmo de caça?
0: Geralmente só mata, e dizem algumas pessoas que eles bebem, né, o sangue, comem o sangue do animal.
1: Ah, entendi.
0: Né, os cães e os cachorros. E tem ainda outro problema também, que é o furto, né? Furto de animais, de tanto de ovino como caprino. Bovino aqui na região até que não se ouve falar que aconteça. Bem pouco, né? Dificilmente ouve-se falar sobre um caso desse. Mas ovino e caprino...

0: Cid Gomes responde a Eunício após críticas recebidas: eu desejo a ele saúde. Deputado federal afirmou ao Ponto do Poder que senador traiu o pai, a mãe e o irmão por nada.
1: O senador e pré-candidato à reeleição Cid Gomes, do PSB, se manifestou contra as recentes críticas feitas a ele pelo deputado federal Eunício Oliveira, do MDB, também pré-candidato a uma vaga no Senado. Questionado sobre o tema durante uma coletiva de imprensa junto ao governador Elmano de Freitas, nesta quinta-feira 16, Cid respondeu de maneira sucinta: eu desejo a ele muita saúde.
0: Mais cedo, Eunício foi questionado pelo Ponto do Poder sobre as tratativas do MDB dentro da chapa governista, após a escolha do atual senador para uma das vagas ter sido oficializada ao lado de líderes petistas, como o governador Elmano de Freitas, do PT, o senador Camilo Santana, do PT, e o presidente Lula, do PT.
1: Ainda no evento desta quinta-feira, Cid negou qualquer possibilidade de renunciar para que o deputado federal Júnior Mano, do PSB, indicado a primeiro suplente, assuma o lugar dele no Senado se for eleito. Júnior Mano foi confirmado na primeira suplência da chapa, junto ao ex-governador, em meio ao anúncio da pré-candidatura dele na última terça-feira, dia 14.
0: Segundo o senador, o presidente Lula, do PT, fez um apelo a Júnior Mano, após Cid relatar compromisso com o parlamentar definido pelo correligionário há meses como cabeça de chapa à Casa Alta.
1: Eunício Oliveira é um dos políticos cotado para a vaga do Senado na chapa majoritária de Elmano, mas ainda não está garantido. A deputada federal Luiziane Lins, do Partido Rede, também segue na disputa pela indicação à chapa do governador.
0: Por outro lado, há questionamento sobre a posição de partidos da base dentro da chapa, como MDB, PSD e Republicanos. Tratativas ainda estão em andamento para a segunda vaga de senador e sua respectiva suplência, além da vice-governadoria indicada pelo MDB em 2022.
1: É, Thaíde, nós estamos vendo aí exatamente já esse atrito, né, que é natural. O nosso amigo Eunício está procurando exatamente ter o apoio total, já que ele não conseguiu no pleito passado, né, quando ele foi candidato a senador, né? E agora ele está tentando novamente. Porém, eu acho que o tempo dele para o Senado passou. Ele já está uma pessoa já bem carimbado dentro, figurinha carimbada dentro do Congresso, e eu acho que para ele, para resolver o problema de todo mundo, seria ele permanecer mesmo como deputado federal.

0: Marcadas para 1º de agosto, convenções de Ciro e Elmano serão o primeiro teste de força de campanha. Pré-candidatos vão tentar, na mesma data, reunir o maior número de apoiadores e eleitores em Fortaleza.
1: Ciro Gomes, PSDB, e Elmano de Freitas, PT, escolheram a mesma data para os atos simbólicos de suas convenções partidárias, 1º de agosto. A coincidência de calendário antecipa o tom da disputa pelo governo do estado, que se desenrola como uma das mais acirradas das últimas décadas. Com eventos no mesmo dia, as duas campanhas vão disputar a narrativa de quem faz o maior ato logo no primeiro momento de partida.
0: Convenções costumam ser uma formalidade cartorial para registrar as chapas e cumprir o rito eleitoral, mas não deixam de dar o tom da disputa que virá pela frente. Neste ano, entretanto, os dois atos assumem outra função. Serão a primeira medição pública de forças entre os blocos, que reúnem mais público, mais prefeitos e mais lideranças no palco.
1: O governador chega no dia 1º com a aliança formada por partidos como PT, PSB, PSD, Republicanos e MDB. Nesta semana, deu o passo mais importante da costura até aqui. Anunciou, ao lado do presidente Lula, a candidatura de Ciro Gomes ao Senado numa reeleição.
0: Do outro lado, Ciro Gomes lidera bloco composto pelo PSDB, pelo PL e pela Federação União Progressista, que reúne União Brasil e PP. Também nesta semana, aliados do ex-ministro passaram a tratar o desenho da chapa como encaminhado. Ciro ao governo, Roberto Cláudio, PSDB na vice, Alcide Fernandes, do PL, e Capitão Wagner, do União Brasil, nas duas vagas ao Senado.
1: É, nós estamos aí com essa disputa, né? Agora vai começar mesmo o jogo, né? Já está praticamente todo mundo se identificando nas suas posições, para que nós pudemos conversar, começar realmente a nossa reeleição dentro do período eleitoral. Nós temos o Ciro como candidato da oposição e Elmano a sua reeleição.
0: Em Rede Utaba são 12h23, 12h23. Esta é a sua Rádio Agreste FM 98.7, o programa Notícias do Dia. Até às 13 horas, vamos levando aí para você informação e notícia do dia de hoje. 12h23, vamos a um rápido intervalo para apoio cultural e já estamos de volta com você, trazendo mais informações, trazendo aniversariantes do dia, mandando aquele abraço para você.
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Agora em Heriotaba são 12 horas e 36 minutos, 12h36, você na sintonia da Rádio Agreste FM 98.7. Manda aqui um abraço para o nosso amigo, é o senhor Antônio Moraes, ali na Santa Cruz Velha. Ele que está sempre ligado aqui na nossa programação, no programa Notícias do Dia. Uma ótima tarde para o senhor e para toda a família. Música.

0: Prefeitos e vices cortam relações no Ceará por divergência sobre eleições de 2026. Foram mapeados casos em Acopiara, Limoeiro do Norte, Jardim, Forquilha e Capuí e Ocara.
1: Às vésperas das convenções partidárias, ao menos 6 municípios cearenses aprofundam a divisão de forças para as eleições de outubro, ao se tornarem palco de rompimentos políticos entre seus prefeitos e vice-prefeitos. Nestas cidades, antigos aliados decidiram encerrar relações devido à divergência sobre os seus apoios nas campanhas majoritárias e proporcionais do pleito deste ano.
0: Entre os casos mapeados pelo Ponto do Poder, estão prefeituras que enfrentaram o mesmo problema no mandato passado: Acopiara, Limoeiro do Norte. Além dessas, as cidades de Jardim, Forquilha, Capuí e Ocara passam por processos de rompimento que envolvem movimentações nas casas legislativa e na justiça.
1: O Ponto Poder buscou os principais personagens desse enredo conflituoso, a fim de estender o estremecimento das relações e atualizar a discussão. Em Limoeiro do Norte, o rompimento no Poder Executivo repete um dos rostos envolvidos na cisão do mandato passado, encabeçado pelo ex-prefeito José Maria Lucena. Trata-se de Dilmar Amaral, PSB, que passou de vice-prefeita para prefeita da cidade em 2024, ao vencer as eleições municipais ao lado de Chico Baltazar.
0: A relação, contudo, não durou muito. O distanciamento atual ganhou repercussão neste ano, quando ambos bateram o martelo sobre suas preferências para os poderes legislativo e executivo.
1: Para as eleições de outubro, Dilmara já deu indicativos de que apoiará o governador Elmano de Freitas, PT, na campanha à reeleição, e outros nomes da base para cargos majoritários e proporcionais. Taíde, essas situações que acontecem realmente no interior, né? Prefeitos e vice-prefeitos, eles se juntam de partidos diferentes para fazer o mandato do municipal. E quando chega na eleição, depois de 2 anos, normalmente isso aí acontece.

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Agora são 12h41. Vamos para os aniversariantes do dia, o pessoal que faz parte do Clube do Ouvinte e hoje estão de aniversário.

Hoje os aniversariantes do dia 17/7: Patrícia Mourão, no bairro Vermelho; Moisés Moraes, na rua Nossa Senhora da Conceição; Maria Ilza, no Carão; Sebastião Cândido, Planaltina, Brasília, Distrito Federal; Isabel Mesquita da Silva, Bela, na Vila Nova. A todos vocês, muitos anos de vida, que Deus abençoe vocês abundantemente.

0: Agora são 12 horas e 42 minutos. Mandar aqui um abraço para o Zé Raimundo na nossa sintonia. Boa tarde para o Zé Raimundo ali nos Angicos, para toda a sua família, para todo o pessoal de Angicos. Uma ótima tarde.
1: Queria mandar aqui um abraço forte para o seu Zé Carlos na Cabaceira, que ontem eu troquei o nome dele, chamei, foi ele de Antônio, mas é seu Zé Carlos. Um abraço forte, Zé Carlos, muito bem. E eu queria também mandar um abraço forte aqui para o meu amigo Bertolino, um homem de muita espiritualidade, muita religiosidade e também um grande técnico da construção civil. Bertolino, um abraço forte, muito obrigado pela audiência.

0: Heriotaba, 12 horas e 43 minutos, 12h43. Aposta simples de Fortaleza fatura mais de 29 milhões na Mega Sena. Sorteio do concurso 3032 foi realizado na quinta-feira, último dia 16, mas nenhum apostador acertou os seis números.
1: Uma aposta de Fortaleza acertou 5 dezenas no concurso 3032 da Mega Sena realizado na última quinta-feira e faturou cerca de 29 mil. Nenhum apostador acertou as 6 dezenas do sorteio e, portanto, o prêmio principal acumulou. A aposta foi realizada na modalidade simples, feita por meio de canal eletrônico da Caixa Econômica Federal. Por conta disso, a quantia deve ser destinada ao apostador principal, diferente de quando a aposta é realizada em um bolão. É isso aí, vamos continuar apostando, tá acumulada a Mega Sena, né? E sábado nós teremos mais concurso. Vamos correr para a loteria lá que o Zé Flávio tá esperando.
0: Exclusivo, árbitras de futebol relatam rotina de assédios cometidos por chefe de arbitragem no Ceará. Árbitras denunciam em entrevista ao Diário do Nordeste que Paulo Silvio dos Santos utilizava-se do cargo para assediar mulheres.

Você acha normal chegar em uma árbitra e abraçar por trás? Uma árbitra está no vestiário ajeitando o material de jogo dela e você puxar o short? Ele fez isso. As denúncias feitas por um grupo de árbitras contra o presidente licenciado da Comissão de Arbitragem da Federação Cearense de Futebol, Paulo Silva dos Santos, representam o estupim de uma rotina de frequentes episódios de assédio. É o que relatam as denunciantes, árbitras de futebol, em entrevista exclusiva ao Diário do Nordeste, descrevendo os hábitos do dirigente em uma prática sistemática de importunação, constrangimento e perseguição desde 2018. É uma notícia triste. Essas pessoas não respeitam, né? A mulher, ela está trabalhando lá, idêntico, igual a qualquer homem, e fica numa situação dessa aí, de abordagem, é muito chato isso daí. Inclusive, ele foi, existe um processo contra ele, está sendo apurado, e ele já se encontra afastado das funções dele na Federação Cearense de Futebol.

0: Em Heriotaba são 12:47, 12:47, mandando aqui um abraço para o nosso diretor-presidente, José Alves Coelho, meu amigo Zé Coelho, lá no Rio de Janeiro, na nossa sintonia. Boa tarde para você. Quero mandar um abraço especial também para a grande amiga Dona Celi Aguiar, né? Dona Celi, esposa de José Coelho, está de aniversário hoje. Feliz aniversário para você, muita paz, muita saúde, muita felicidade. Desejo que Deus a abençoe grandemente todos os dias de sua vida.
1: Dona Celi, um grande abraço. Não tive a oportunidade de conhecê-la ainda pessoalmente, mas eu quero desejar a você aqui no seu aniversário, que Deus lhe proteja abundantemente, lhe traga muita saúde, muitas bênçãos, junto a esse nosso grande amigo José Alves, José Coelho. Um abraço forte, fique com Deus.
0: Agora são 12:48, vamos a um rápido intervalo para apoio cultural e já estamos de volta com você. Não sai daí.
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0: Em Heriotaba são 12 horas e 56 minutos. 12 e 56. Terremoto de magnitude 7,4 atinge o México e Estados Unidos emite alerta de tsunami. Tremor ocorreu no estado de Chiapas, no sul do México e perto da fronteira com a Guatemala. Sistema de aviso de tsunami dos Estados Unidos emitiu alerta de risco. Tremor teve epicentro no mar, mas foi fortemente sentido em terra e em cidades da Guatemala e El Salvador. Não há registro de vítimas.
1: O tremor ocorreu no mar, perto da cidade mexicana de Puerto Madero. No mais, foi sentido fortemente em terra, na região de Chiapas, no sul do México, em várias partes da Guatemala e até de El Salvador, de acordo com a agência de notícias Reuters.
0: A profundidade do terremoto foi de 10 quilômetros, considerada baixa, e que pode potencializar o tremor em terra em estragos.
1: Ainda não havia relatos de danos ou vítimas até a última atualização dessa reportagem. O sistema de alerta de tsunami dos Estados Unidos advertiu sobre a possibilidade de ondas de tsunami perigosas ao longo da costa em um raio de 300 quilômetros do epicentro.

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0: Agora em Heriotaba, pontualmente 1 da tarde, queremos agradecer a você que ficou na nossa sintonia. Na sequência tem um programa Antena 98 com Renato Santos. Tenham todos um ótimo final de semana, né? Um ótimo sábado, um ótimo domingo. Muito cuidado, muita cautela para o pessoal que gosta de tomar uma cerveja, uma bebida alcoólica, ao dirigir ou pilotar moto, né? Muito cuidado. Tenham todos um ótimo final de semana. Fiquem todos com Deus e até segunda-feira, se assim Deus nos permitir.
1: Uma boa tarde a todos, um bom final de semana. Domingo teremos a final da Copa do Mundo e eu vou de Espanha. Um abraço para todos, fique com Deus.

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0: Olá, meus amigos. Olá, minhas amigas. Uma ótima tarde para vocês. Estamos iniciando mais uma edição do nosso programa de hoje. Antena 98, seu programa de todas as tardes, tocando só as melhores para você. Detonando as boas, as melhores musicalidades. O seu estilo musical toca aqui. E você participa e interage com a gente pelo telefone, via WhatsApp, prefixo 88 999 171040. Liga, participa, interage com a gente. Fala comigo, bebê. Diz de onde está ouvindo a nossa programação, qual a cidade. A canção é a seu critério para formar o melhor dos playlists para essa sexta-feira gostosa, 17 de julho, finalzinho de semana chegando. Não me deixa só, porque com você a Agreste é muito mais melhor. Eu sou Renato Santos, fico com você até às 16 horas, diretamente de Heriotaba, no Ceará. Já está no ar, Antena 98. E nessa sexta-feira gostosa, cerveja com Leandro e Leonardo. 13 horas e 9 minutos, uma ótima tarde para vocês.

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0: hora certa pra você, são exatamente 13:36, 13:36.
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0: Ao som de Gustavo Lima, Inventores dos Amores.
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0: Participação especial de Jorge Mateus.
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0: Nessa seleção musical você acompanhou Leandro e Leonardo Cerveja nesta sexta-feira. Cheiro de Menina, Lume da Fogueira. Grandão Vaqueiro, Americana na Vaquejada, com a participação especial de Natan. Ed Sheeran.
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0: Banda Garota Safada, Tentativas em Vão, Fui Clonado e Escravo do Amor. Bruce Santos, Hackearam-me. Gustavo Lima e Jorge Mateus, né? Pra você que acompanha a programação. 999-17-1040, você interage com a gente, você participa, fique à vontade na programação da 98.
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0: Olha, deixa eu falar pra você aqui do aviso. Olha, o presidente Domingos e o vice Davi convida o pessoal de Oitizeiro e Quandu para mais uma reunião do Clube de Apoio, agora no dia 18 de julho, amanhã, a partir das 19 horas, na residência do Teixeira. Avisa também que já iniciaram aí a construção da quadra e terá lanches para todos os presentes. Apoio Mercearia O de Assis, em Oitizeiro. Lanchonete Durval, também Oitizeiro. Pizzaria Macau, em Oitizeiro. Gatão do Oitizeiro. ZN Motos do Quandu. Cantinho do Lar do Quandu. Os mesmos agradecem a presença de todos que comparecerem. 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

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Olha, deixa eu mandar aqui um alôzinho, essa turma boa ligada com a gente. Mandar um alôzinho ao nosso amigo Raimundo Braga, sempre sintonizado com a gente. Tem também a Marta Azevedo aqui no Açude do Mato. A Antônia de Maria lá na Nova Betânia, nosso amigo Salles. Irene Viana também sempre ligado com a gente. Obrigado pela preferência. Alôzinho, nosso amigo Jorge Padeiro lá na Vila Campos, tá lá ligado com a gente na Casa do Sossego. A Aparecida Carvalho também sintonizado na 98. Meu amigo Eudes Aquino, todo mundo ligado com a gente. E a próxima sequência vai diretamente para o Rio de Janeiro, lá turma boa ligadinho com a gente. Toquinho, o shot das meninas. Essa é boa demais, tocando pra você no Antena 98. 13 horas e 42 minutos. Uma ótima tarde.

0: essa é boa demais. Olha a música boa, o som de Toquinho, o shot das meninas, tocando pra você que tá ligado com a gente. Deixa eu mandar aqui um alôzinho ao meu amigo seu Zé Carlos, lá na Cabaceira, ouvinte certo da programação da 98. Vai curtir Chitãozinho Chororó, 13 horas e 45 minutos. Uma ótima tarde.
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3: Na gostosa de se ouvir, tem a notícia e a informação. Fica plugado com a gente. Pai de bebê de 10 meses vítima de estupros soube aí da morte da filha ao voltar de viagem. Acabou com a minha vida, citou o mesmo. Vamos lá, vamos com as notícias para você saber o que está acontecendo. Olha só. Erisvaldo Almeida, pai da bebê de 10 meses, que morreu após ser vítima de estupro, disse que ficou sabendo da morte da filha quando retornava de uma viagem. A própria mãe da criança ligou para falar da tragédia. O pai falou que, desde o crime, não consegue fazer as atividades básicas, como sair de casa e se alimentar direito. O crime aconteceu nesta segunda-feira, dia 13, no bairro Dionísio Torres. Mais notícias, mais informações, você acompanha na nossa programação. Fica ligado com a gente, acompanha a boa musicalidade da 98.
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0: hora certa pra você, 14:05, 14:05.
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0: Ao som de chão de avião, começou o verão.
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0: Olha, nessa seleção musical você acompanhou aí a boa musicalidade ao som de Toquinho, o shot das meninas. Essa aí vai lá para o Rio de Janeiro. Em seguida acompanhamos também Chitãozinho Chororó, caminhoneiro, vai para o seu Zé Carlos, lá na Cabaceira, ouvinte certo da 98.
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0: Wesley Safadão e Zé Vaqueiro, tá calor. Paula Fernandes, beijo bom. Roberto Carlos, todas as manhãs, uma boa recordação de 1991. E Xande Avião, começou o verão.
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0: Olha, a gente vai agora para o nosso plantão de notícias da 98. E em seguida você acompanha um rápido apoio cultural. E já já retorno com vocês. Aguardem.
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3: O governo brasileiro endureceu o discurso contra a nova tarifa de 25% anunciada pelos Estados Unidos sobre produtos brasileiros. Em pronunciamento no Itamaraty, o ministro de Relações Exteriores, Mauro Vieira, afirmou nesta quinta-feira que a medida não tem justificativa comercial e classificou a decisão como política.
4: As investigações da seção 301 são procedimentos unilaterais do governo dos Estados Unidos e não há justificativa para a adoção de tarifas contra os produtos brasileiros. Desde março de 2025, o governo brasileiro manteve mais de 30 reuniões presenciais, virtuais ou por telefone, nos níveis presidencial, ministerial e técnico com autoridades norte-americanas. Somente com Jameson Greer e com Marco Rubio foram realizados 11 contatos, incluindo as reuniões entre os presidentes. O Brasil está, portanto, negociando com os Estados Unidos desde antes do tarifaço original.
3: O chanceler também criticou as justificativas apresentadas pelos Estados Unidos para abrir a investigação comercial contra o Brasil. Segundo ele, temas como PIX, desmatamento e barreiras comerciais foram usados sem fundamento técnico. Na avaliação de Mauro Vieira, o aumento das tarifas ocorreu porque o Brasil recusou exigências apresentadas por Donald Trump durante as negociações.
4: As tarifas foram elevadas a 50% por expressa motivação política em tentativa de interferência no poder judiciário brasileiro. Claramente, o que incomoda o governo dos Estados Unidos é o fato do Brasil não ter se curvado às pretensões desmedidas e às demandas irrazoáveis apresentadas no curso das negociações.
3: O governo brasileiro avalia recorrer à lei da reciprocidade econômica, mas mantém aberta a possibilidade de negociação diplomática. Enquanto isso, o debate ganha repercussão política no país. O senador Flávio Bolsonaro, pré-candidato à presidência da República, responsabilizou o presidente Luiz Inácio Lula da Silva pela decisão do governo americano.
5: Culpa é sua, Lula. Lula tanto provocou que ele conseguiu. O Brasil foi tarifado em 25%. O presidente Lula e seu governo não negociaram com os Estados Unidos de boa fé. Suas políticas econômicas são ruins para os americanos e ruins para os brasileiros. No último ano, Lula colocou o seu próprio ego à frente de fazer um acordo pelo bem-estar do povo brasileiro. E essas tarifas são o preço por isso.
3: Apesar da sobretaxa, uma lista de produtos brasileiros foi excluída da medida. Por exemplo, carne e café, itens amplamente consumidos pelos americanos. Agência Rádio Web, de Brasília, Yuri Hudson.
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6: Estamos de volta na programação. 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

hora certa para você, são exatamente 14 horas e 20 minutos, 14:20. 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Acompanhe a programação que muita coisa boa vai rolar para você aqui na sua 98. 999-17-1040. Fica ligado! 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

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Os interessados podem ligar aqui para a Rádio Agreste FM pelo telefone prefixo 88 99917 1040. 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E se quiser também ver a moto, tá aqui no pátio da 98, tá bom? Aonde você pode olhar, verificar tudo direitinho. Faça um excelente negócio. Repetindo, é uma Biz, uma Honda Biz, ano 2025, modelo EX, 0 km, de cor vermelha, com aros de liga leve, emplacada já no ponto de transferir. Abraçando toda a turma boa nas localidades, ligadinho na programação Antena 98, a gente agradece a cada um de vocês, a vocês em Campo Lindo, Cabaceira, Oitizeiro, Quandu, todo mundo sintonizado com a gente agradece, tá? Fique à vontade conosco, peço o seu sucesso, participa. 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

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Vamos lá, chegou o momento de eu mandar aqui um alôzinho à turma.

Olha, deixa eu mandar aí um alôzinho ao nosso amigo Jorge Padeiro Original. Vai ter que fazer um cambão aí pra poder botar água agora em casa. Olha, segundo a CAGES, foi feito aí o procedimento lá, né, na doutora. Não, houve lá o conserto, mas infelizmente por liberar de uma vez água para todos, o sistema quebrou em outro local. Então vai, né, providenciar aí, consertar. E no caso, lá pro finalzinho de semana, né, o sábado e domingo não dá certo, não trabalha, né? Com certeza segunda-feira estará aí funcionando, segunda ou terça, tá bom? Fica ligadinho. Olha, deixa eu mandar aqui um alôzinho para o da Chaga. O da Chaga tá ligado com a gente, está solicitando uma boa música com o Zé Vaqueiro. Tá oferecendo para a sua madrinha Arlene e o Vanderlei, que é o esposo, né, da mesma. E também mandar um alôzinho aí para a Eliane, lá na Rua do Engenho, para a Raquel, o Vander, Letícia, José Miguel e Vanderlan. Essa turma boa sempre ligado com a gente, vai escutar Zé Vaqueiro, indicação do nosso amigo da Chaga. Uma ótima tarde para dona Luzinete, tá ligado com a gente, vai curtir Padre Reginaldo Manzotti. Fica plugado com a gente toca o que você gosta de ouvir. 14 horas e 26 minutos.

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0: Estamos de volta na programação Antena 98, a hora certa para você, 14:50, 14:50.
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0: Nessa seleção musical você acompanhou Zé Vaqueiro como um filme, indicação do nosso amigo da Chaga. Em seguida, Os Barões da Pisadinha, Sexta-feira. Padre Reginaldo Manzotti, Tá na Mão de Deus. Indicação da dona Luzinete. Tony Guerra, Bora Tomar Uma. Forró Sacode. Giliardi, Como Posso Te Chamar de Amiga Se Chamei de Amor. Indicação do nosso amigo Marcílio Rodrigues, lá na Nova Betânia. Limão com Mel, Toma Conta de Mim. E Ferrugem, Sinto Sua Falta e É Natural. 999-17-1040. Interage com a gente, fique à vontade, tá? Tá chegando o momento dos nossos aniversariantes. Vamos lá para os nossos aniversariantes de hoje.
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0: Renato Santos. Renato Santos está lhe fazendo companhia até às 16 horas. 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Olha, já mandou seu nome pra cá? Nome completo, a data do seu nascimento, o local aonde você mora, tá certo? Manda pra cá pra quando essa data tão importante chegar, a gente fazer a festa juntinho com você. Lembrando também que se você fizer alguma mudança, dá uma ligadinha pra cá só pra gente atualizar o seu cadastro, ficar tudo bonitinho, tudo direitinho. Só isso que a gente pede, tá? Não precisa de documentação, não precisa pagar nada, é só mesmo, a gente pede só mesmo pra você atualizar o seu cadastro. Vamos lá, vamos para os nossos aniversariantes de hoje, no dia 17 de julho.

0: Olha, os parabéns hoje vai para Patrícia Mourão, lá no bairro Barro Vermelho. Parabéns para você. Parabéns também para Moisés Moraes, na rua Nossa Senhora da Conceição. Parabéns para você. Maria Leza, lá no Carão, tá acompanhando, tá fazendo aniversário hoje, né? Parabéns para você. Sebastião Cândido, lá em Planaltina, Brasília, Distrito Federal. Parabéns para você. Parabéns também para Isabel Mesquita da Silva, lá na Vila Nova. É a nossa amiga Bela. Parabéns para você. Parabéns também para Celia Aguiar, lá no Rio de Janeiro. Parabéns para você. Também lá na Vila Nova, quem está de parabéns hoje é a dona Anitta, né? A dona Anitta hoje está de parabéns. Parabéns para a dona Anitta lá na Vila Nova. Parabéns aí aos nossos 7 aniversariantes de hoje, muita saúde e felicidades, e que essa data venha se repetir muitas e muitas vezes. É o que desejo o amigo Renato Santos e toda a equipe da 98 FM. Parabéns para vocês.
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0: A hora certa para você são exatamente 14 horas e 55 minutos, 14h55. Daqui a pouquinho você acompanha o nosso plantão de notícias da 98. Deixa eu mandar aqui um alôzinho ao nosso amigo Carlos, lá na Vila Campo, tá ligado na programação e tá solicitando aqui Sandro Lúcio. Toca na sequência. Fica plugado com a gente, tá bom? Vamos lá, vamos de música boa? Andy Barbie tocando para vocês. São 14 horas e 55 minutos. Uma ótima tarde.

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1: Paris, 17 de julho de 2026. Essas são as principais notícias desta sexta-feira. Os Estados Unidos realizaram novos ataques noturnos contra o Irã, que voltou a responder com bombardeios a alvos americanos e nações aliadas a Washington no Oriente Médio. Projéteis americanos atingiram a ilha de Kashmir e os arredores do porto de Bandar Abbas, no sul do país. A mídia estatal do Irã também relatou que pontes desta mesma região foram bombardeadas. Segundo o Irã, desde 22 de junho, 38 iranianos morreram e mais de 400 ficaram feridos em ataques americanos. Teherã também confirmou ter realizado ataques contra alvos militares dos Estados Unidos no Kuwait, enquanto Bahrein, Catar e Jordânia relataram ter interceptado mísseis iranianos. Os ministros das Relações Exteriores da China e do Paquistão reforçaram hoje os pedidos aos Estados Unidos e ao Irã para que cessem as hostilidades e retomem as negociações. A China rejeitou hoje as acusações do presidente americano Donald Trump de interferência nas eleições presidenciais americanas de 2020. Segundo o Ministério Chinês das Relações Exteriores, essas alegações são infundadas, maliciosas e já foram desmentidas. Na véspera, em uma locução na Casa Branca, Trump denunciou o que classificou de vulnerabilidade chocante no sistema eleitoral dos Estados Unidos, apontando a China como responsável por ingerências. O presidente americano também evocou a possibilidade de contestar os resultados das eleições de meio de mandato em novembro. Trump ainda anunciou a desclassificação imediata de documentos que, segundo ele, revelam falhas graves na infraestrutura eleitoral americana. Uma densa nuvem de fumaça encobre Manhattan e as praias de Chicago. Tiveram de ser fechadas ontem devido a incêndios florestais que castigam a província canadense de Ontário, expondo milhões de pessoas à má qualidade do ar. Depois de Toronto ter sido tomado por uma névoa amarelada na quarta, os estados americanos que fazem fronteira com o Canadá agora são afetados. Segundo as autoridades americanas, a qualidade do ar na região de Nova York deve atingir hoje um nível classificado de perigoso para a saúde. Na Ucrânia, a população volta às ruas das principais cidades e da capital Kiev hoje para protestar contra a destituição do popular ministro ucraniano da Defesa, Mykhailo Fedorov, como parte de um remanejamento governamental imposto pelo presidente Volodymyr Zelensky. Na véspera, Fedorov criticou publicamente o chefe das Forças Armadas do país, Oleksandr Sirsky, que acusa de ter exigido sua saída do governo. Fedorov e Sirsky divergem sobre os rumos do exército ucraniano, o que provocou graves atritos entre os dois. Rádio França Internacional, em parceria com a agência Rádio Web, de Paris, Daniela Franco.

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3: Você acompanha o melhor da boa música, musicalidade top, a música que você gosta de ouvir, toca aqui na 98, no nosso programa Antena 98. Também tem notícia e tem informação. O Ceará tem noite de ventaval com rajadas de vento de até 60 km por hora. Soube disso? Vamos lá com as notícias? Olha só. Os ventos intensos registrados entre a noite de quinta-feira de 17, ontem, e a madrugada desta sexta-feira de 18, né? Dessa sexta-feira de 18, não, tá errado, esse número aqui tá errado. É do dia 16 até o 17, creio eu, né? Atingiram aí diversas regiões do Ceará. O Instituto Nacional de Meteorologia, o IMET, mantém aí um alerta de vendaval com grau de severidade, classificando aí como perigo potencial. Está válido até às 23 horas e 59 minutos desta sexta-feira. Segundo o IMET, os ventos variam entre 40 a 60 km por hora. O órgão informou que há baixo risco de queda de galhos de árvore em decorrência das rajadas. O aviso começou a valer na quarta-feira de 16 e contempla a maior parte dos municípios e litorais cearenses na região norte e região do Sertão Central. Tá certo? Fica ligado, hein? Mais notícias, mais informações você acompanha na nossa programação. Vamos continuar com a boa musicalidade? São exatamente 15 horas e 12 minutos. 15 e 12. Uma ótima tarde.
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0: A hora certa pra você são 15 horas e 22 minutos. 15 e 22.
1: Não tem volta, e aí?
0: Zé Neto e Cristiano, resumindo.
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0: Que seleção musical boa, viu? Essa aqui foi boa demais.
1: E ainda não ia.
0: Quer ouvir mais dessa? Então acompanha a nossa programação. Fica ligado com a gente. A gente vai só para um rápido apoio e já já retorno com vocês. Aguarda.
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A hora certa para você são 15 horas e 31 minutos, 15:31. Daqui a pouquinho tem forrozão da 98, você não pode perder, hein? 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

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Lembrando que daqui a pouquinho tem forrozão da 98, você não pode perder. Horas e 35 minutos, uma ótima tarde.

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1: Essa vai para o seu Lúcio, sintonizado com a gente.

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2: Gostosa de se ouvir. Na gostosa de se ouvir, tem o nosso último flash de notícia de hoje. Olha, a aposta do Ceará ganha 1.300.000 na Loto Fácil. Confira os números, vamos conferir? Será que... O que vão fazer com esse dinheiro, hein? Olha só. Uma aposta de Fortaleza levou o prêmio de 1.371.194,76 no concurso 3737 da Loto Fácil, sorteado na quinta-feira, dia 16. Os vencedores fizeram aí um bolão de 39 cotas na lotérica Aldeota e escolheram aí 20 números, acertaram as 15 dezenas sorteadas. Os números foram 2, 3, 5, 6, 8, 9, 11, 12, 13, 14, 15, 17, 22, 23 e 25. Cada vencedor vai levar o prêmio de pouco mais de 35 mil. Mais notícias, mais informações, você acompanha na nossa programação. Fica ligado com a gente. Vamos para o nosso último apoio cultural e já já retorno com vocês. Aguardem.
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2: Chegamos ao nosso último bloco musical. Fica ligado, aumente o volume do seu rádio.
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2: A hora certa para você são 15:50. 15:50. Você vai acompanhar 10 minutos de sucesso. E a gente vai ficando por aqui. Agradecemos a todos que ligaram, participaram, ficaram com a gente até o exato momento. Muito obrigado pela preferência. Daqui a pouquinho tem Forrozão da 98 no comando de Ivan Viana. Eu desejo para você um ótimo final de semana. Segunda-feira estaremos de volta no nosso Antena 98, hein? Tchau, tchau, pessoal. Até segunda-feira, se Deus assim nos permitir. Tchau, tchau.

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compadre, boa tarde, meu compadre. A partir de agora, tá entrando lá pela sua rádio, a Grande FM de Ariutaba. Programa Forrozão da 98. Olha, no comando desse amigo, vai vir a Nação na Platina do Miserêmio, ficar com você até as 7 horas da noite, trazendo forró, coisa bonita, coisa boa pra você de casa, ligado conosco em toda a região. Programa é o Forrozão da 98. Esta é sua rádio, a Grande FM de Ariutaba, o empreendimento do meu querido amigo José Coelho. A direção por conta do meu compadre Ataíde Furtado. Eu, Ivan Viana, com você, pra você até às 7 da noite, trazendo forró, cantoria, coisa boa do seu rádio. E pra você participar é só discar 999-17-1040. Ligou, participou, pediu, a gente tocou. Abraço a todos meus amigos das internet que ouvem a gente a partir de agora. Através da internet, você que tá ligado conosco, aquele abraço. Obrigado pela sintonia. Você que chegou, que vem chegando e vem dando carona a gente, obrigado. Minha amiga Ritinha, lá no Rio de Janeiro. Alô, Ritinha, um abraço pra você. Muito obrigado pela sintonia. Já está de rádio ligado, curtindo nossa programação. Isto é gente boa. É uma pessoa maravilhosa lá no Rio de Janeiro. A minha amiga Ritinha, gente boa. Boa tarde pra você também, minha amiga.

a Ritinha tá mandando um abraço pra toda a sua família. Toda a sua família, Zé Raimundo lá no Angico, meu amigo Campina lá no Sassá, né? Também ouvindo o nosso programa. E todos os seus irmãos, irmãs, colegas aqui do Ceará. Ritinha tá mandando esse abraço todo especial e a gente abraça de coração, né? Esse povo bom que se liga com a Ivan Viana lá no Rio de Janeiro. Só nos resta agradecer, muito obrigado pela sintonia. E aqui no Sassá também, aqui em Redutaba, né? Muita gente boa. Pois é, ele gostaria que você mandasse um alôzinho para meus afilhados, Moisésinho Moraes, que está de aniversário hoje. Muito bem, tá aí. Um parabéns. Meu amigo Aldemar Campos, hoje chegou cedo, rapaz. Tá mais nóis ali, já curtindo e vai viando. Então vamos embora. Vamos começar o forró. Vai lá, compadre velho. Arrocha aí, mano.

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meu compadre velho, o programa Fozão da 98 até as 7 horas da noite por aqui, assim trazendo só coisa boa pra você de casa, ligado com a gente, o nosso muito obrigado pela audiência e pela sintonia amiga do programa. 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

programa Forrozão da 98, o melhor programa da Zona Norte, o programa que traz forró, coisa bonita, coisa boa pra você de casa que tá ligado conosco nesse horário. Muito obrigado pela sintonia. Um abraço aos meus amigos, minhas amigas também se liga com a gente no programa lá no município de Pires Ferreira. Eita, Pires Ferreirense, muito obrigado pela sintonia. 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Eita, meu compadre, estamos por aqui assim, né? No programa Forrozão do 98. Quem tá ouvindo a gente é meu amigo Rogério, tá lá, Rogério. Eita, Rogério, olha aí. Rogério, meu irmão, meu camarada, eu quero saber se posso contar com você aí numa cantoria grande que eu tô querendo fazer. É uma cantoria grande aí que eu tô querendo fazer aí dos cantadores de fora, né? Tô trazendo aí uns cantadores bons pra cantar pra nós e eu quero saber de você se a gente pode contar com você, né? Uma poesia matuta, vem já.

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só, meu compadre, que coisa boa pra você de casa, ligado com a gente. Muito obrigado pela audiência. Aos meus amigos e minhas amigas da cidade de Ariutaba, a todos vocês, muito obrigado. Vamos até às 7 da noite. Alô, Aldemar Campos. Aldemar sempre é uma pessoa maravilhosa, né? Pessoa boa, pessoa que ouve e vai vindo todos os dias. E a gente agradece de coração, meu compadre Aldemar. Abraço, meu amigo Evandro. Evandro, alô, Evandro Alves. É, chocolate, gente boa, viu? 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E o programa é o Forrozão do 98, até às 7 horas da noite, por aqui assim, trazendo coisa bonita. Coisa boa pra você que está ligado com a gente em toda a região, em todos os lares. O nosso muito obrigado pela audiência. Vamos até às 7 da noite, desse jeito aqui, trazendo só forró bonito, meu amigo. Só coisa boa. É isso aí. Ô, coisa difícil aqui, mas a gente acha, nós chega lá. O negócio é sério, viu, compadre velho? 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

até às 7 da noite. Um abraço aos meus amigos, minhas amigas. Vamos trazer, começar o programa Momento da Viola hoje com a dupla de cantadores que a gente está pensando em trazer para a cidade de Jeriutaba, né? É Lázaro Pessoa e o poeta Bill Dionísio. Um abraço aos meus amigos, minhas amigas da cidade de Jeriutaba e mais localidades vizinhas ligadas com a gente. Muito obrigado pela sintonia amiga do programa. Eu não gosto nem de me empolgar, viu, meu amigo Gregory? Me empolgar com essas coisas, não, porque às vezes dá certo, às vezes não dá. E a gente fica pensando, meu Deus, vai dar certo. Mas tudo que a gente tem fé em Deus para dar certo, dá, né? É. Mas eu tenho vários amigos na cidade de Jeriutaba. E acho que meus amigos com certeza me ajudam e eu vou trazer essa dupla aqui, se Deus quiser. Eu digo assim, se Deus quiser, porque eu tenho certeza que vai dar. Vamos lá, começar com eles.

programa Momento da Viola. É até às 7 da noite. Nós estamos por aqui ainda arrochando nós, trazendo só o bom, viu? É o bom da viola para você de casa que tá ligado, curtindo o nosso programa. Muito obrigado pela sintonia. É, meu filho, é um abraçar também, sabe quem? O Júnior. O Júnior é filho do meu compadre Manuel de Oliveira. Mora lá na... cidade de Varjota. Cidade boa. É, meu amigo, ele mora por lá. E essa dupla que você ouviu aí foi... o poeta Lázaro Pessoa, que cantou para nós junto ao poeta Bill Dionísio. Vai ser uma grande festa. A você de casa ligado com a gente, o nosso muito obrigado pela audiência, aos meus amigos e amigas. E se Deus quiser, nós vamos ver aí o dia, a data, o tempo, né? Pra gente fazer essa festa de viola maravilhosa aí, vai ser boa. É, vamos também mandar a próxima canção do programa para os meus amigos do município de Pacujá. Muita gente boa lá ligado com a Ivan Viana, e a gente agradece de coração o povão de Pacujá. Muito obrigado pela audiência. Seu Manuel Lourenço, aqui na cidade de Heritaba, tá ouvindo o programa da gente, ele e a Dona Maria, lá na Santa Cruz Velha. Muito obrigado pela sintonia. Também é, o meu amigo, é, quem tá ligado com a gente é o Cícero Neco. Alô, Cícero Neco, também tá ouvindo a gente lá na região de Santa Cruz Velha, ouvindo o programa Seu Manuel de Ferro, né? Muito bem, vamos abraçar Seu Manuel de Ferro, que qualquer dia nós vamos fazer uma cantoria lá.

Pois é. E a cantoria que a gente está tentando fazer vai ser na praça. Tem vários amigos, muitas pessoas boas que querem ajudar a gente. E vai dar certo. É, e a gente está lá, se Deus quiser. Vamos mandar também dizer a você que no próximo sábado, amanhã, nós estaremos na Caiçara. Você vai lá, seu Ló? Olha aí, seu Luiló está aqui, sempre vai minhas cantorias, meu amigo, gente boa. Sempre está nas minhas cantigas. Quando ele pode ir, ele vai lá, demora um pouquinho. Quando não pode demorar muito, mas vai assim mesmo. Não precisa ninguém ir para as cantorias. Eu convido o povo, não é para o dinheiro, não. Eu convido o povo pela atenção que tem a gente. Povo bom, pessoa maravilhosa. Isso deixa a gente feliz da vida. Zé Lisiário, rapaz, meu amigo, gente boa. Quero muito bem a ele, mora lá na região de Primeira Várzea. Alô, seu Lisiário. Um abraço para ele e a sua esposa aí ouvindo a gente. Oferecer a próxima canção do programa para ele. Elisiário, aí a próxima canção para você agora no programa.

Aí o programa Momento da Viola, e essa canção é linda. É quem cantou pra nós foi o poeta Bill Dionísio no programa. Esse Bill Dionísio aí é que a gente está querendo trazer ele pra cidade de Heriutaba, né? Se Deus quiser, é o meu sonho, é minha vontade, e Deus vai me ajudar, com certeza. E quando Deus está do nosso lado, é bom demais. Vou ver se eu consigo trazer ele com outro cantador bom aí para ajudar, né? Para fazer a festa. Para mim, todo cantador é bom, mas tem aqueles que a gente traz para ver se dá certa coisa. É como esse aqui, essa dupla aqui também, que eu queria trazer esse Lázaro Pessoa para cá, né? Mas o Lázaro é muito ocupado, tem muita... Vamos ver se também dá para vir ele com o Bill Dionísio. Se der, uma boa.

aí é bom demais, meu amigo. É Lázaro Pessoa cantando no programa Momento da Viola. Ele que eu quero trazer pra cá, pra cidade de Jeritaba. Então, nós cantadores aí, eu, Antônio Ponte, né? Poeta Antônio Ponte, o poeta Zé Teixeira e mais cantadores, estamos tentando fazer uma cantoria aqui com esses poetas. E vai dar certo se Deus der. Arranjar um espaço, um lugar bom, falar com os governantes da cidade para ver se a gente consegue um lugar bom e especial e a ajuda deles para a gente fazer a cantoria. Hoje na manhã, amanhã nós estaremos cantando lá na região de Caiçara. Meu compadre Nonato Silivano, pai do Nonato Silivano. Agora aí é uma joia de gente, pessoa maravilhosa, viu? Nonato Silivano convidando todos os seus amigos, amigos do Riacho das Flores, aquelas pessoas boas que gostam de ir pra cantoria pra ajudar a gente. Os amigos ali do Bom Lugar, pessoal da Americana, do Sombrio, né? Pessoal da Caiçara, pessoal de Amanaiara, povo de Jeritaba, povo de Angico, né? Todos para irem para a cantoria lá na casa do meu compadre Nonato Silivano, uma pessoa maravilhosa, um amigo da gente, que tem uma cantoria na sua casa amanhã na Caiçara. E ele, com muito carinho, convida todo esse povo para participar dessa festança de viola. Vai ser bom. Deixa eu mandar um abraço aos meus amigos que ajudam no programa Momento da Viola, que não deixa cair, né? Que deixa que o programa da gente continue com maior carinho. Deixa eu ver quem é por aqui. É seu Elisiário lá na primeira fase. Alô, meu amigo Elisiário, um abraço para você. Um abraço também vai para o meu amigo Clerton Furtado, que também ajuda a gente, né? Clerton Furtado também ajuda a gente, tanto ajuda nas cantorias como ajuda na Rádio Agreste. Obrigado, meu amigo Clerton Furtado, tudo de bom, meu irmão. Também meu amigo Peta lá no Açude do Mato ajuda a gente. Alô, seu Peta, um abraço. Quem ajuda também a gente é meu amigo Assis Cabeça Branca, seu Raimundo Patriolino, é o Luizinho da Carnaúba. Olha aí, rapaz, só gente boa, viu? Só pessoas que gostam da gente, só pessoas que a gente admira. Seu Chicó na Goiabeira, é seu Zé Carlos na Cabaceira. Esse povo aí a gente tem que guardar no coração e agradecer todos os dias por ter vocês junto conosco, né? Nós temos mais cantorias, mais coisa boa. Vamos trazer esse poeta que vem cantar aqui em Jeritaba para ele cantar mais um pouquinho para nós, para você ouvir. Vamos lá.

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1: Aí o programa Momento da Viola, que coisa boa. Aí é Lázaro Pessoa e o poeta de João André Santos cantando no programa Momento da Viola. Deixa eu abraçar aqui com muito carinho de meu amigo Manel Franco. É lá daquela região do Pé de Serra, rapaz, depois do Graça. Alô, meu amigo Manuel Franco, um abraço pra você. Um abraço todo especial a gente manda pro meu amigo Dário Vale, também ouvindo a gente, né? Meu amigo Edvan dos Teclados. Alô, Edvan Paiva, Edvan dos Teclados, um dos melhores amigos da gente aqui da cidade de Heritaba, que toca bem e canta bem, né? Muito bem. Poeta Antônio Eridan, ouvindo a gente lá naquela região de Tauá. Eita, coisa boa. Só gente boa ouvindo Ivan Viana. Ainda tem mais? Então vai lá, poeta.
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2: Tá aí o programa do povo, né? O programa Momento da Viola, que traz pra você as cantorias bonitas, as coisas boas. Você tá curtindo o bom da viola no Momento da Viola. Muito obrigado a todos meus amigos e minhas amigas. Dona Maria Ferreira, é isso? É Maria Ferreira? É Manuel Ferreira, meu amigo Manuel Ferreira. Boa noite, meu querido. Tudo bem? E a dona Francisca Farias, também ouvindo o nosso programa. Isso a gente agradece de coração e manda as canções do programa. Mandar um abraço para seu Antônio Esquim. Alô, seu Antônio Esquim lá no Cipó. Esse aí não perde o Ivan Viana por nada, né, meu amigo? Gente boa. Muito obrigado pela sintonia, pela audiência amiga do programa. A gente tá com você aqui até às 7 da noite, trazendo só o bom da viola. Tem mais uma canção bonita agora, uma canção bonita, né? Mas antes nós vamos tomar um café ali logo. Nós tomamos um cafezinho bem por ali assim e volta já já com isso aí pra você no programa Momento da Viola. Vamos embora.

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1: Aí o programa Momento da Viola, o programa do povo, o programa das belas cantorias. Um abraço ao meu amigo Tunico e a dona Regina, que ouve o programa da gente, pessoal bom. Um abraço, Tunico, ao meu amigo Zé Flávio da Casa Lotérica. Mandar um abraço pro seu Zé Maria, mandar um abraço pro seu Manel Manaiara, né? É o meu pai Jorge do Tabuleiro, gente boa, seu Manel Bandeira. Esse povo, meus amigos aqui da cidade de Rio Tabo, é uma infinidade de amigo bom. Graças a Deus. Um abraço também. Nós estamos mandando para o Rogério, tá ouvindo o programa da gente. Tá mandando um abraço ainda, deixa eu ver aqui para quem? Para a dona Maria, meu amigo Eliezer, meu amigo Carlinho, é seu neto da Martilanche, todo esse povo bom, muito obrigado. Seu Zé, deixa eu ver aqui, seu Inácio, Zé Pereca, seu Anúncio, dona Maria José, o Jaime, rapaz, é tanta gente boa, viu? É tanta gente boa.
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1: 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Você que tá sintonizado com o Ivan Viana, o meu amigo Peta. Lá do açude do mato quer ouvir uma canção bonita. Sabe qual é? Eu acho que é essa aqui. Mulher que mente eu não quero.
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1: será que é esta daí mesmo, pai? 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Sempre ele diz, bote aí minha canção. E a canção que eu boto pra ele é essa, né? Pessoa maravilhosa, seu Peta. Gente boa, pessoa de ouro. Que Deus abençoe ele e toda a sua família ouvindo o nosso programa. Poeta Antônio Luiz. Um abraço pro poeta Antônio Luiz lá em Parambu. Meu irmão, meu camarada, gente boa. Poeta Antônio Ponte na cidade de Sobral. José Teixeira lá na cidade de Carnaubal. Poeta Nonato lá no Missi. É, meu amigo Messias da Viola, o Narcélio, meu amigo Zé.
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1: Esse povo maravilhoso que sempre sintoniza a gente, que tá ligado com o Ivan Viana. Eu só tenho que dizer muito obrigado. Meu amigo, meus amigos Raimundo Braga, meu amigo Raimundo Braga tá ouvindo a gente também. Manel Franco, já falei, gente boa. É amigo de Ivan Viana, qualquer dia nós vamos fazer outra cantoria lá, né, seu Manel? Pode aguardar o povo aí, convide a gente, nós vamos lá. Um abraço pro pessoal que se liga com a gente no município de Heriotaba. Eita, mas é muita gente boa. Um abraço pro meu querido amigo Zé Coelho. Zé Coelho também tá ouvindo Ivan Viana. A todo esse povo bom que se liga com a gente, olha, você é nosso convidado para nossa cantoria amanhã, lá no meu compadre Nonato Silivano. Nonato Silivano está convidando o pessoal em geral para essa cantoria. E no dia 25, estaremos cantando lá em Macaraú. Se Deus quiser, vai dar bom. Então vamos aí trazer a canção bonita aí, do meu amigo Peta. Vamos lá.

Aí o programa Momento da Viola, pra você até às 7 horas da noite. E você ouviu, Mulher que Mente Eu Não Quero, a pedido do meu compadre Peta, gente boa. Olha, você que faz parte do programa Momento da Viola, pode pedir, pode ligar, pode mandar seu pedido, que a gente canta aqui com o maior prazer, tá bom? 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Programa é o Momento da Viola, o melhor programa da Zona Norte, programa da Escantoria Bonita. Rapaz, eu gosto muito desta canção aqui. Eu vou pedir pros poetas cantarem pra mim enquanto não termina o programa, tá bom? Poetas, cantem pra mim esta canção bonita, Caminhos Paralelos.

aí a canção bonita. Esta canção vai para o poeta Antônio Ponte, lá na Meruoca, que ouve o programa da gente e gosta de coisa boa. Vai para ele a canção bonita Caminhos Paralelos, né? É um admirador de coisa bonita, de coisa boa, e com certeza ele gosta e gostou desta cantiga bonita de viola. É, Carlinho da Carnaúba, deixa eu mandar um abraço pro Carlinho da Carnaúba, onde estiver ouvindo a gente. Alô, Carlinho, muito obrigado. A dona Cotinha, minha amiga, gente boa. Muito obrigado, dona Cotinha. Amanhã nós estamos lá, todo mundo junto na cantoria. Olha, deixa eu dizer para você que o programa chegou ao final. Só nos resta agradecer a Deus, agradecer a você que participou e ficou junto com a gente nesse horário gostoso, né? Isso, meu amigo. Quando for segunda-feira, nós estamos aqui de novo, contando a você como foi a cantoria do meu compadre Nonato, dizendo a você como é que tá a coisa, né? E quando é que vai ser a minha cantoria, né? Muito obrigado aos meus amigos e minhas amigas. Fiquem todos com Deus. E até segunda-feira, se Deus quiser. Tchau.

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1: Sexta-feira, 17 de julho de 2026.
0: E vamos aos destaques do dia na Voz do Brasil.
1: Empresas afetadas por tarifas impostas pelos Estados Unidos terão apoio do governo.
0: Apex prepara plano de abertura de novos mercados para exportadores afetados pelas tarifas. Luciana Colares, de Holanda.
2: No início de agosto, a Apex Brasil deve apresentar um plano de diversificação de mercados, especialmente para os exportadores impactados pelo tarifaço.
1: E ainda, Banco Nacional de Antígenos integra a estratégia brasileira de defesa agropecuária contra a aftosa.
0: A estrutura permite a produção emergencial de vacinas em prazo reduzido em caso de necessidade sanitária. Thaís de Araújo.
3: O banco integra a estratégia nacional de preparação para emergências sanitárias, juntamente com ações permanentes de vigilância e monitoramento da sanidade animal.
1: E vamos falar também sobre o El Niño, que traz fortes chuvas no sul do país, ondas de calor e seca no norte.
0: Risco também de incêndios florestais, especialmente na Amazônia, no Cerrado e na Caatinga.
1: Para entender mais sobre os impactos para o Brasil, nós conversamos com o Gilvan Sampaio, do Instituto Nacional de Pesquisas Espaciais.
4: As previsões indicam que serão de forte intensidade, a muito forte intensidade, mas não há motivo para pânico. Nós temos que nos prepararmos para fazer com que os impactos sejam os menores possíveis.
0: Na apresentação da Voz do Brasil, Mariana Jungmann e Nazi Brum.
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0: Empresas afetadas pelas tarifas anunciadas pelos Estados Unidos vão ter apoio da Agência Brasileira de Promoção de Exportações para encontrar novos mercados.
1: Para isso, a Apex vai implementar um plano de 130 milhões de reais com foco na descoberta de novos parceiros comerciais.
0: A meta é chegar a países da União Europeia e países asiáticos.
2: A aplicação da tarifa de 25% sobre os produtos brasileiros, anunciada em 15 de julho, atinge 2.375 produtos. 7 bilhões e 200 milhões de dólares são impactados pelas novas tarifas. De acordo com a Agência Brasileira de Promoção de Exportações e Investimentos, o processo de busca por novos compradores internacionais vem sendo intensificado desde o ano passado, após as primeiras medidas tarifárias adotadas pelo mercado norte-americano. Atualmente, 72% das empresas brasileiras que vendem para os Estados Unidos já adotaram pelo menos mais um país de destino para as mercadorias. E já no início de agosto, a Apex Brasil deve apresentar um plano de diversificação de mercados, especialmente para os exportadores impactados pelo tarifaço, como detalha o presidente da Apex Brasil, Laudemir Miller.
5: Nós vamos anunciar um plano de 130 milhões em parceria com o setor privado, mas evidentemente que a implementação do acordo Mercosul-União Europeia, para que as empresas possam de fato aproveitar as oportunidades desse acordo, é um dos elementos centrais do nosso plano. Mas enfim, isso é importante, são os setores, né? Mas pegando pesadamente a indústria, né? Então o setor de móveis, o setor de cosméticos, o setor de plástico, o setor de calçados, enfim, esses setores que estão tendo esse impacto.
2: Laudemir Miller ressalta que outros destinos já estão mapeados, como os países da Ásia Central.
5: O mundo olha de um jeito diferente para o Brasil, de um país estável, um país democrático. Então, a gente está sendo demandado pelos países asiáticos. O Brasil abriu, até semana retrasada, 651 mercados. Então, imagina a oportunidade que nós temos.
2: O impacto das novas tarifas anunciadas pelos Estados Unidos varia de acordo com o setor e a região. São Paulo registra o maior impacto em valor absoluto, 3 bilhões de dólares. Já Santa Catarina tem o maior impacto proporcional, com 68% das exportações afetadas. Outra região afetada é o Paraná, está estado que concentra 70% das exportações brasileiras de madeira para a construção civil americana. Reportagem Luciana Colares de Holanda.
1: O Brasil conta com o primeiro Banco Nacional de Antígenos para resposta emergencial à febre aftosa.
0: A estrutura foi desenvolvida em parceria entre o Ministério da Agricultura e Pecuária, o Instituto de Tecnologia do Paraná e empresa privada.
3: O Banco Nacional de Antígenos integra a estratégia brasileira de preparação para eventuais emergências sanitárias relacionadas à febre aftosa e para manutenção da segurança sanitária da pecuária. A estrutura foi desenvolvida em parceria entre o Ministério da Agricultura e Pecuária, o Instituto de Tecnologia do Paraná e a empresa Biogênesis Bagó. A parceria foi formalizada nesta sexta-feira em Garim, na Argentina. O ministro da Agricultura e Pecuária, André de Paula, falou sobre a parceria.
6: Porque esse é um laboratório reconhecido internacionalmente e ele nos empresta a credibilidade que chega com isso. Esse também é um laboratório que atende a grandes mercados, a exemplo do que ocorre conosco.
3: O Banco Nacional de Antígenos mantém armazenados em condições de alta segurança antígenos dos sorotipos de interesse para o Brasil. Em caso de emergência sanitária, esse material permite iniciar a produção de vacinas em menor prazo, sem depender de fornecimento externo. O Brasil possui reconhecimento internacional como país livre de febre aftosa sem vacinação. O banco integra a Estratégia Nacional de Preparação para Emergências Sanitárias, juntamente com ações permanentes de vigilância e monitoramento da sanidade animal. Reportagem Thaís de Araújo.
1: Atenção, estudantes que se inscreveram no processo seletivo do programa Universidade para Todos, o ProUni.
0: O resultado da primeira chamada para o segundo semestre de 2026 já está disponível.
1: Os candidatos pré-selecionados têm até o dia 24 de julho para comprovar informações da inscrição junto às instituições de ensino.
7: O processo seletivo do programa Universidade para Todos, o ProUni, recebeu cerca de 530 mil inscrições para o segundo semestre de 2026. Ao todo, mais de 1.100.000 estudantes participaram das duas edições do programa neste ano. Cada participante teve a opção de selecionar até duas opções de curso, instituição e turno, conforme as regras do edital. As bolsas integrais cobrem 100% do valor da mensalidade, enquanto as parciais correspondem a 50%. Os cursos com mais inscritos nesta etapa foram Medicina, Direito e Psicologia. Criado em 2004, o ProUni oferece bolsas de estudo em cursos de graduação e sequenciais de formação específica em instituições privadas de educação superior. Para a classificação dos candidatos, o programa utiliza as notas obtidas no Exame Nacional do Ensino Médio, o Enem. Em 2026, os dois processos seletivos somaram mais de 2 milhões de inscrições, realizadas por cerca de 1.100.000 candidatos. O resultado da primeira chamada do ProUni já está disponível. Os candidatos pré-selecionados têm até 24 de julho para comprovar as informações da inscrição junto à instituição de ensino e apresentar a documentação exigida. O cronograma prevê a divulgação da segunda chamada em 5 de agosto. O resultado desta etapa será divulgado em 1º de setembro. Saiba mais em acessounico.mec.gov.br/ProUni. Reportagem Edinaldo Júnior.
0: E as inscrições para a formação continuada de escolas de tempo integral foram prorrogadas até o dia 24 de julho.
1: O curso é destinado a gestores escolares e coordenadores pedagógicos de instituições que ofertam essa modalidade de ensino.
0: Nos estados, no Distrito Federal e em municípios de maior porte, também podem se inscrever profissionais das redes de ensino que atuarão como multiplicadores na formação.
1: As orientações sobre a etapa das inscrições estão disponíveis na página de documentos do Ministério da Educação, no portal gov.br/mec.
0: O Ministério do Meio Ambiente e Mudança do Clima apresentou as projeções mais recentes para o fenômeno El Niño após a reunião técnica de monitoramento climático realizada esta semana.
1: O cenário prevê redução das chuvas em parte das regiões norte e centro-oeste e temperaturas acima da média em grande parte do país.
0: E também aumento do risco de incêndios florestais, especialmente na Amazônia, no Cerrado e na Caatinga.
1: Já para a região sul, a previsão é de chuvas acima da média.
0: Os efeitos do fenômeno climático devem se intensificar a partir de agosto, mas serão mais sentidos no fim deste ano, segundo o pesquisador Gilvan Sampaio, do Instituto Nacional de Pesquisas Espaciais, o INPE.
1: Eu conversei mais cedo com ele para saber mais sobre o que esperar do El Niño e como tem sido feito o monitoramento dele pelos órgãos técnicos do governo federal. Acompanhe. Luan Sampaio, um prazer pra gente ter o senhor com a gente aqui na Voz do Brasil. Vamos começar falando dessas perspectivas pro El Niño esse ano? A gente deve começar a sentir os efeitos mais graves a partir da semana que vem? Como é que tá as previsões de chuvas intensas aí, especialmente pro sul do Brasil?
8: Bom, nós temos aí os impactos do El Niño, eles são gradativos ao longo dos próximos meses. Os primeiros impactos nós começamos a observar ao longo das próximas semanas. E nesse segundo semestre de 2026, o primeiro principal impacto está relacionado às chuvas no sul do Brasil, principalmente Rio Grande do Sul e Santa Catarina. Então há a tendência de chuvas mais volumosas, alguns períodos com chuvas intensas, mesmo porque o auge do fenômeno El Niño se dá normalmente no mês de dezembro. Então entre novembro e janeiro, né, nós teremos o auge do fenômeno, que é quando nós observamos os principais impactos. Isso em relação às chuvas. Em relação à temperatura, aí sim, todo o Brasil, nós devemos ter, a partir do final do inverno e depois da primavera e verão, períodos com temperaturas mais altas do que a média histórica, e ao longo, principalmente da primavera e verão, alguns períodos com ondas de calor.
1: Pois é, eu ia até perguntar isso pro senhor, até o fim do ano, como é que eram as perspectivas, né? O senhor falou das chuvas mais intensas que devem começar no sul do Brasil, e a seca, doutor Gilvan, a gente deve esperar também alguma seca atípica, em que regiões, como é que deve acontecer?
8: Em relação às secas, aí é mais no norte do Brasil, norte e leste da Amazônia e norte da região nordeste, onde ocorrem os impactos do El Niño, em relação às secas, né? Ou chuvas abaixo da média. Só que esses impactos, diferente do que acontece no sul, que os impactos são a partir de agora, nós esperamos os impactos mais pro final do ano, começo do ano que vem, né? Especialmente no norte e no leste da Amazônia, né? Nós devemos ter, a partir do final da primavera, déficits de chuvas. Não dá para qualificar ainda exatamente a severidade desse déficit de chuvas. Nós vamos tentar qualificar isso ao longo dos próximos meses. E no norte da região nordeste, que é a região semiárida, aí sim é somente em 2027, né? Porque o período chuvoso principal daquela região é de fevereiro a maio. Ela tem uma componente também associada ao Oceano Atlântico, então nós devemos aguardar mais para o final do ano para avaliar a possibilidade de secas no norte da região nordeste.
1: E aqui na região centro-oeste, alguma questão em especial?
8: O principal impacto do El Niño na região central do Brasil, que inclui a região centro-oeste, a região sudeste, o sul da região amazônica e o sul da região nordeste, é o aumento das temperaturas, né? Não tem um impacto no volume de chuvas o El Niño nessas regiões, nessa região central. Portanto, o que tem que se prestar atenção nesse momento? Nós estamos no período seco da região. Essa região central do Brasil, o período seco normalmente se estende até meados de outubro, que é quando começam as chuvas mais frequentes e regulares. Com temperaturas altas, período seco, então isso faz com que a vegetação possa ficar mais seca, e aí a atenção maior é justamente com as queimadas, né? Porque com a vegetação mais seca, temperaturas mais altas, o potencial para ocorrência de queimadas aumenta. Então esse é um ponto de atenção para os próximos meses na região central do Brasil.
1: Agora, o Instituto Nacional de Pesquisas Espaciais, o INPE, onde o senhor, inclusive, é pesquisador, está atuando com diversos órgãos federais no monitoramento do clima, justamente para a preparação de todos esses eventos que o senhor mencionou agora. A partir daí foi lançada uma plataforma, né, doutor Gilvan? Queria que o senhor falasse para a gente como é que funciona esse trabalho, quais são os órgãos envolvidos.
8: Nós fizemos um trabalho, porque o que acontece? Existem, quando ocorre um fenômeno como El Niño, existem muitas fake news, né? Então nós pegamos, juntamos os órgãos principais que monitoram o clima e meio ambiente no Brasil, que são o INPE, através do Centro de Previsão de Tempo e Estudos Climáticos, que é a instituição a qual pertenço, o Instituto Nacional de Meteorologia, a Defesa Civil Nacional, a Agência Nacional de Águas, o Serviço Geológico do Brasil e o CEMADEM. Então essas seis instituições, elas publicaram agora no mês de junho uma nota técnica, né, chamado Painel El Niño, onde onde nesse painel El Niño nós avaliamos justamente a situação atual e como é que nós, o que nós esperamos para os diversos setores, por exemplo, a agricultura, para a defesa civil, a questão de desastres, a questão de águas, ao longo dos próximos meses. Esse painel El Niño vai ser renovado a cada mês e essa é uma informação que vai auxiliar não somente a população, mas também os diversos setores e também os tomadores de decisão.
1: Principalmente aí as autoridades estaduais, municipais também, né, que vão poder se precaver de maneira mais específica, né?
8: Exatamente, porque existe inclusive algumas pessoas falando alguns termos até coloquiais do tipo, olha, vai ser um El Niño Godzilla. As previsões indicam que será um El Niño de forte intensidade, é muito forte.

0: educação. E são eventos climáticos diferentes, né? Eu gostaria que o senhor ajudasse também um pouco aqui a explicar essa diferença inclusive de preparação, se fosse eventualmente um furacão, é diferente do que a gente vai viver com o El Niño. Se é necessário as pessoas fazerem, por exemplo, provisionamentos, estoque de comida, porque pode ter inundações ou secas extremas que falte comida. A gente vive uma situação nesse sentido? Qual é a diferença?
1: Não. O El Niño é um fenômeno que nós já sabemos quais são os impactos. Os impactos vão ocorrendo dependendo da região. Por exemplo, no sul do Brasil, nós sabemos que há a tendência de chuvas volumosas e chuvas intensas, né? Então, por exemplo, dizer que vai acontecer novamente um episódio como aquele de 2024 no Rio Grande do Sul, não dá para dizer com tanta antecedência. Mas existe a possibilidade dele ocorrer? Existe a possibilidade. Quando é que nós conseguimos prever? Nós conseguimos prever isso com no máximo aí 15 dias de antecedência. Né? Aquele episódio, por exemplo, de 2024, ele começou no comecinho de maio, final de abril, comecinho de maio. Os modelos meteorológicos, já na segunda quinzena de abril, indicavam um volume de chuvas muito expressivo para o Rio Grande do Sul. É óbvio que os modelos não conseguem dizer exatamente o volume que ocorreu, e foi um volume realmente muito extremo. Né? Então não há essa questão da população fazer estoques de alimentos ou qualquer que seja o pânico associado. É claro que nós temos que nos preparar para os eventos extremos. Então, no caso de chuvas, tem que haver toda uma preparação, por exemplo, do poder público com limpeza de galerias, né? Eventualmente revisar sistemas de comportas, etc. No caso de secas, tem que haver toda uma preparação por conta da questão da água, né? Não é o momento de desperdiçar água, e aí eu estou falando do norte, do leste da Amazônia, do norte da região nordeste. Então tem que haver toda preparação para poupar ao máximo a água. Haja visto que o El Niño traz esse déficit de chuvas nessas regiões. Então, é esse tipo de preparação. Agora, tem que haver uma preparação, não só do cidadão, mas também do poder público, das instituições e todo o trabalho que tem que ser feito em função dos impactos do El Niño. O furacão, quando ocorre, é um evento muito extremo que ocorre num horizonte de horas, há poucos dias, né? O que dá para comparar são as chuvas intensas que deverão ocorrer no Rio Grande do Sul e Santa Catarina, principalmente. Então, é tomar cuidado em relação a esses episódios extremos no Rio Grande do Sul ao longo dos próximos meses.
0: Muito bem, nós conversamos com o Gilvan Sampaio, pesquisador do Instituto Nacional de Pesquisas Espaciais, o INPE. Muito obrigada, pesquisador, pela sua entrevista aqui à Voz do Brasil.
1: Muito obrigado.
2: A Defesa Civil Nacional reconheceu hoje a situação de emergência em mais de 23 cidades atingidas por desastres.
0: Entre as cidades contempladas, há municípios que enfrentam a estiagem e a seca, enquanto outros foram atingidos por fortes chuvas.
2: As cidades ficam nos estados da Bahia, Ceará, Minas Gerais, Paraíba, Paraná, Pernambuco, Rio Grande do Norte, Rio Grande do Sul e Santa Catarina.
0: Cidades com o reconhecimento federal de situação de emergência ou estado de calamidade pública podem solicitar apoio financeiro por meio do sistema integrado de informações sobre desastres.
2: O período de seca em várias regiões do Brasil traz o surgimento de praias de água doce que viram pontos de lazer e comércio.
0: Mas você sabia que para realizar eventos ou montar estruturas nesses locais é preciso autorização do governo federal?
2: Quem traz os detalhes sobre essas regras é Uriel Ricardo.
3: No Brasil, existem praias que se formam temporariamente durante alguns meses do ano. Você já ouviu falar sobre as praias fluviais ou praias de água doce? Elas surgem quando a estiagem reduz o nível dos rios e expõe bancos de areia e trechos das margens, que passam a receber visitantes, estruturas de lazer, eventos e atividades comerciais. Quando essas praias estão localizadas em rios federais, a instalação de estruturas, eventos, atividades econômicas e outros tipos de intervenções dependem de autorização do governo federal. Os rios federais são aqueles que atravessam mais de um estado e as áreas banhadas por eles são patrimônio da União. Por isso, é necessário ter permissão de uso para explorar esses espaços, conforme explica André Luiz Nunes, coordenador geral de gestão de territórios costeiros.

0: Mosteiros e Marginais da Secretaria de Patrimônio da União, a SPU.
1: A permissão de uso serve para eventos de curta duração, de natureza recreativa, esportiva, cultural e religiosa. Então, para qualquer uso privativo dessas áreas, tem que ser autorizado pela União, né? E além de outras licenças lá, não dispensa licença ambiental, licença do município.
0: As orientações sobre a permissão de uso se aplicam a qualquer praia formada em rios federais, especialmente nos estados de Tocantins, Goiás, Pará, Amazonas, Mato Grosso do Sul, Maranhão, Amapá e Mato Grosso. No Tocantins, por exemplo, há a formação de praias sazonais em Porto Nacional, Luzimangues e várias outras cidades. A capital do estado, Palmas, também conta com praias como a Graciosa, a Praia do Prata e a Praia do Caju. A permissão de uso pode ser solicitada por municípios, pessoas físicas ou empresas. No caso de particulares, também é necessário ter as devidas licenças locais. Mas atenção, a autorização só vale para eventos de curta duração, como detalha André Luiz Nunes.
1: A permissão de uso para eventos de curta duração de até 90 dias, incluída a construção e a desocupação da área, ou tu pode, querendo lá, sendo necessário, prorrogar isso por mais 90 dias.
0: Quem pretende solicitar a permissão de uso pode procurar a Superintendência do Patrimônio da União no respectivo estado. Os formulários estão disponíveis na página da SPU no portal gov.br. Também é possível obter informações pelo telefone 0800-978-9005. O canal recebe ainda comunicações sobre restrições de acesso às praias, ocupação irregular, acúmulo de lixo e problemas ambientais ou sanitários. Para quem pretende aproveitar as praias fluviais, a orientação é colaborar com a preservação desses espaços, descartar o lixo nos locais adequados, respeitar a sinalização, evitar fogueiras e preservar a fauna e a vegetação local. Reportagem Uriel Ricardo.
2: Desde o início da semana, a ANP, Agência Nacional de Petróleo, Gás Natural e Biocombustíveis, realizou 268 ações com foco no combate a preços abusivos de combustíveis em 14 estados.
3: Foram aplicados 14 autos de infração por não cumprimento de envio de documentos para avaliação dos preços.
2: Isso porque nessas ações a agência também coleta informações a partir das notas fiscais fornecidas pelos postos de aquisição dos combustíveis.
3: Esses dados são analisados pela ANP e em casos de caracterização de preços abusivos, podem ser geradas autuações, processos administrativos e multas.
2: O valor das multas varia de 50 mil a 500 milhões de reais, dependendo da gravidade do caso.
3: Lembrando que denúncias sobre irregularidades no mercado de combustíveis podem ser enviadas à ANP por meio do telefone 0800 970 0267.

0: agora com as notícias do Poder Judiciário e do Congresso Nacional. Uma boa noite e um bom fim de semana.
1: A gente volta segunda-feira. Boa noite.
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4: Conselho Nacional de Justiça está com inscrições abertas para o Prêmio Pena Justa de Jornalismo e Comunicação.
5: Paciente ressarcido por erro em cirurgia odontológica não pode exigir também o custeio de nova operação.
4: Justiça determina que o Hospital Público em Belém, no Pará, retome atendimento à pessoa com autismo.
5: Boa noite, eu sou Marcela Luiz.
4: E eu sou Walter Lima.
5: Estão abertas até 17 de agosto as inscrições para a primeira edição do Prêmio Pena Justa CNJ de Jornalismo e Comunicação.
4: A iniciativa reconhece trabalhos que contribuam para ampliar o debate sobre o sistema penal brasileiro. Marcelo Della Líbera.
6: O plano foi criado após o Supremo Tribunal Federal reconhecer em 2023 que o sistema prisional brasileiro vive um estado de coisas inconstitucional. Para enfrentar esse cenário, a Corte determinou a elaboração de um plano nacional para reorganizar a execução penal, coordenado pelo CNJ. Quem explica é Luiz Lanfred, coordenador do Departamento de Monitoramento e Fiscalização do Sistema Carcerário e do Sistema de Execução de Medidas Socioeducativas do CNJ.
7: Então, assinou ao Poder Judiciário, ao Poder Executivo, à Academia, às instâncias da sociedade civil que se reunissem e pudessem, então, chegar a um consenso sobre ações que pudessem ressignificar esse sistema prisional.
6: O prêmio contempla produções em texto, áudio, vídeo e fotografia. As inscrições são gratuitas e seguem abertas até as 23 horas e 59 minutos do dia 17 de agosto. O regulamento do plano está disponível no site fazendojustiça.org.br.
5: Paciente pode receber de volta valor pago e indenização por danos morais e estéticos no caso de erro em cirurgia odontológica.
4: Mas segundo o STJ, se escolhe desfazer o contrato e obter a restituição, não pode exigir também que os profissionais paguem outra cirurgia feita por terceiro. Fátima Uchoa.
8: Em ação de reparação por danos materiais, morais e estéticos, um paciente afirmou ter ficado com assimetria facial após cirurgia odontológica. O Tribunal de Justiça do Rio de Janeiro reformou a sentença e condenou os profissionais a restituírem o valor gasto no procedimento, custear nova cirurgia reparadora e pagar indenização por danos morais e estéticos. A terceira turma do STJ afastou a obrigação de os dentistas pagarem a nova cirurgia, mas manteve os demais pontos. Segundo a relatora ministra Nancy André, acumular os pedidos de restituição do valor pago pela primeira cirurgia e o custeio de uma nova geraria enriquecimento sem causa, o que é proibido por lei.
5: TST garante direitos de radialista a uma diretora de imagem que trabalhava em uma instituição de ensino à distância em Londrina, no Paraná.
4: A decisão reforça a proteção dos direitos da categoria. Mila Amaral.
9: A decisão foi da terceira turma do TST. O colegiado entendeu que, mesmo sem ser uma emissora de rádio ou TV, a faculdade usava a transmissão ao vivo pela internet via satélite. Por isso, a profissional deve ser enquadrada assim como radialista. Com o reconhecimento, ela terá direito à jornada de 6 horas diárias e ao pagamento de horas extras, além de adicional por acúmulo de função. O relator do caso, o ministro Alberto Balazeiro, reforçou na decisão que a lei protege quem exerce funções típicas de radialista, independente da atividade principal da empresa.
5: Justiça determina que o Hospital Público em Belém, no Pará, retome atendimento a pessoas com autismo.
4: O hospital tem 30 dias para regularizar o atendimento, sob pena de multa diária de R$10.000. Sabrine Menezes.
10: De acordo com o Ministério Público Federal, o Hospital Betina Ferro paralisou o atendimento de pacientes com autismo. autismo que não possuem também outras comorbidades ou doenças raras. Além disso, a unidade de saúde também está recusando novos pacientes com o transtorno do espectro autista enviados pela regulação municipal. Na decisão, a justiça acolheu os argumentos do MPF de que a restrição viola os princípios da universalidade, integralidade e equidade do Sistema Único de Saúde e os direitos das pessoas com deficiência.
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5: Uma boa noite.
4: Bom fim de semana e até segunda-feira.

0: sou Ricardo Nakaoka.
1: E estes são os destaques de hoje do Jornal do Senado, que começa agora.
0: Sugestão popular que destina fundo eleitoral a calamidades públicas vira projeto.
1: Regularização de lotes de igrejas pode ser simplificada.
0: Senado terá esforço concentrado em agosto e setembro.
1: Boa noite.
0: Boa noite.
1: Uma sugestão apresentada por um cidadão pode mudar o destino de parte dos recursos dos fundos eleitoral e partidário.
0: A Comissão de Direitos Humanos aprovou a proposta que autoriza o uso desse dinheiro em ações de enfrentamento a calamidades públicas. Os detalhes com Patrícia Oliveira.
2: Os partidos políticos poderão renunciar aos recursos totais ou parciais do fundo partidário ou do fundo especial de financiamento de campanha e direcionar esse dinheiro ao tesouro para custear despesas em situações de calamidade, como enchentes, deslizamentos ou outras emergências reconhecidas pelo poder público. A sugestão é de um cidadão de Santa Catarina que recebeu mais de 20 mil apoios online e foi aprovada na Comissão de Direitos Humanos. A ideia surgiu em 2020, durante a pandemia de Covid-19, e defendia o uso desses recursos para reforçar os gastos com a saúde. Como a emergência sanitária já terminou, o relator senador Márcio Bittar, do PL do Acre, adaptou a proposta. O relatório lido pelo senador astronauta Marcos Pontes, do PL de São Paulo, cria uma regra permanente para todas as situações de crise, evitando que seja necessário aprovar uma nova lei sempre que ocorrer uma calamidade.
3: E fortalecer a resposta ao poder público a emergências de natureza sanitária, econômica, social e ambiental.
2: Com a aprovação, a sugestão legislativa vira projeto de lei e segue para a análise das comissões e do plenário do Senado.
1: A Comissão de Segurança Pública aprovou uma iniciativa que aumenta as penas para crimes de furto, roubo de câmeras de vigilância e sistemas de monitoramento eletrônico.
0: A proposta, que seguiu para a Comissão de Constituição e Justiça, também pune a receptação e a interrupção de serviços de vídeo monitoramento remoto. Repórter Bruno Lourenço.
4: O relator, senador Wilder Moraes, do PL de Goiás, defendeu a necessidade de endurecer a resposta penal para esse crime em virtude das consequências sofridas pela população.
5: As câmeras de vigilância utilizada por empresas privadas geralmente possuem infraestruturas conectadas à rede elétrica, sistema de armazenamento em nuvens e comunicação de dados em tempo real. Quando subtraídas, além da perda material, há comprometimento imediato na integridade dos dados coletados, da continuidade do serviço de segurança e da resposta à ocorrência por elas registrada.
4: De acordo com o projeto de lei aprovado na Comissão de Segurança Pública, o furto de câmeras ou itens de monitoramento eletrônico instalados em vias públicas ou áreas privadas com acesso ao público passará a ser punido com reclusão de 2 a 8 anos e multa. O texto estabelece ainda que quem receptar esses aparelhos, sabendo de sua origem criminosa, terá a punição em dobro. A proposta também pune quem sabota ou interrompe os serviços de vídeo monitoramento remoto de forma intencional.
1: E a Comissão de Constituição e Justiça pode votar o projeto que trata da simplificação da regularização de lotes de igrejas.
0: Pelo texto, essas instituições poderão ter seus lotes regularizados por meio do REURB, o programa que regulariza assentamentos urbanos informais. Mais informações na reportagem de César Mendes.
6: Enviado à análise da CCJ, o projeto do deputado Dr. Jaziel, do PL do Ceará, permite que instituições religiosas, de assistência social e entidades sem fins lucrativos façam uso de procedimento simplificado para obter o título de propriedade de terrenos públicos ou privados. Instituído por lei em 2017, a ferramenta chamada de REURB é uma política pública voltada à regularização de áreas urbanas ocupadas informalmente, permitindo que alguns tipos de ocupantes tenham acesso ao título de propriedade, a serviços públicos essenciais e à segurança jurídica do proprietário. Relatora da proposta na Comissão de Assuntos Sociais, a senadora Damares Alves, do Republicanos do Distrito Federal, disse que muitas dessas entidades ocupam áreas consolidadas há anos, mas a falta de documentação dificulta os investimentos e a continuidade dos serviços prestados à população.
7: A regularização fundiária constitui um importante instrumento de promoção da segurança jurídica, da ordenação territorial e da função social da propriedade. Desde a edição da Lei 13.465 de 2017, o ordenamento jurídico passou a contar com mecanismos mais ágeis para enfrentar situações consolidadas de informalidade urbana, conciliando o direito à moradia, a segurança das relações jurídicas e o planejamento da cidade. Nesse contexto, revela-se oportuno o aperfeiçoamento contínuo dos instrumentos previstos na legislação.
6: O texto inova ao prever que a regularização seja feita para um único imóvel isolado, sem a necessidade de abranger os lotes vizinhos, além de permitir que técnicos industriais e agrícolas validem as informações técnicas do processo, de forma a agilizar o trabalho nos cartórios.
1: E o Senado Federal terá 2 semanas de esforço concentrado em agosto e setembro. O presidente do Senado, Davi Alcolumbre, anunciou a medida e informou que as atividades serão concentradas entre os dias 10 e 14 de agosto e 31 de agosto e 3 de setembro.
0: Alcolumbre enfatizou que é fundamental que o Senado Federal, a Câmara dos Deputados e o Congresso Nacional se organizem para conciliar as deliberações legislativas necessárias durante o processo eleitoral. Ele ressaltou ainda que a iniciativa foi acordada com o presidente da Câmara dos Deputados, Hugo Mota, e que a intenção é garantir a aprovação de propostas pelas duas casas legislativas na mesma semana.
8: Que o calendário é exatamente o mesmo que será adotado pela Câmara dos Deputados, permitindo que o Congresso Nacional funcione em plenitude e de modo eficiente e harmônico neste período eleitoral.
1: As férias de julho oferecem uma oportunidade para conhecer de perto o Congresso Nacional e, desta vez, de forma diferente.
0: O programa Visite o Congresso preparou uma programação especial entre os dias 18 de julho e 2 de agosto, com experiências imersivas, apresentações teatrais e atividades educativas para crianças e adultos. Os detalhes na reportagem de Yasmin Rodrigues.
9: Durante as férias de julho, o Congresso Nacional prepara uma programação especial para receber cidadãos de todo o país. Entre os dias 18 de julho e 2 de agosto, o programa Visite o Congresso funcionará todos os dias da semana, com visitas gratuitas e sem necessidade de agendamento. Em entrevista à Rádio Senado, Fábio Duarte, coordenador de visitação do Senado Federal, listou as novidades que o público vai encontrar nesse período.
10: O visitante terá a possibilidade de conhecer uma apresentação teatral em homenagem aos 200 anos da Câmara dos Deputados e do Senado Federal. Essa apresentação teatral acontece em espaços diferentes do roteiro e apresenta personagens históricos. Além disso, temos o Visita 360, que é uma experiência imersiva que usa óculos de realidade virtual. A gente tem a apresentação do filme Eunice, a primeira senadora. Teremos também programação infantil com atividades lúdicas no espaço plenarinho que acontece no Salão Negro do Congresso Nacional.
9: A programação completa com os horários e as atividades específicas está disponível para consulta em senado.leg.br/visitação, sem cedilha e sem o tio.
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0: Com edição de Paula Groba e trabalhos técnicos de João Lira, o Jornal do Senado fica por aqui. Acompanhe agora as notícias do Tribunal de Contas da União e da Câmara dos Deputados. Boa noite.
1: Boa noite e um bom fim de semana.
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1: O Tribunal de Contas da União lançou um novo portal para ampliar a transparência sobre o uso da inteligência artificial no setor público. A plataforma mostra como o TCU utiliza essa tecnologia em auditorias, atividades internas e serviços prestados à sociedade. O site reúne informações sobre as ferramentas de inteligência artificial em uso, os resultados alcançados e as regras adotadas para garantir o uso responsável da tecnologia. Também apresenta medidas de segurança, governança e proteção de dados. O objetivo é compartilhar experiências, estimular boas práticas e apoiar outros órgãos públicos a usarem a tecnologia com transparência, ética e responsabilidade. O portal é aberto ao público e pode ser consultado por gestores, pesquisadores, estudantes e qualquer cidadão interessado. Saiba mais em tcu.gov.br.
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13: Câmara aprova medidas provisórias com verba para emergência climática.
14: Mota anuncia acordo com o governo sobre dívidas dos produtores rurais.
13: Parlamentares autorizam o uso de elementos tradicionais em fotos oficiais.
14: Plenário suspende prescrição de pena para condenado que estiver foragido.
13: Boa noite. A Câmara aprovou a suspensão da prescrição da pena para condenados que estiverem foragidos.
14: Atualmente, se o condenado não voltar para a cadeia, existe o risco de o prazo de punição acabar sem que ele termine de cumprir a pena. A reportagem é de Daniele Lessa.
15: O plenário da Câmara aprovou o projeto que suspende a contagem do tempo de prescrição da pena de um crime no período em que o condenado estiver foragido ou quando tiver a liberdade condicional revogada. Prescrição é quando o Estado perde o poder de punir o condenado e o prazo para isso varia de acordo com o crime cometido. Hoje, quando o condenado foge, o prazo para prescrição continua a ser contado normalmente e só zera quando ele é recapturado. Se o condenado não voltar para a cadeia, existe o risco de o prazo de punição acabar. O projeto, apresentado pelo deputado Kim Kataguiri, do Missão de São Paulo, altera o Código Penal para deixar claro que o prazo para prescrição deixa de ser contado enquanto o condenado estiver foragido. Para justificar a proposta, ele argumentou que hoje a lei premia quem afronta a justiça e penaliza o detento que cumpre integralmente sua pena.
16: O que a gente está fazendo agora é uma coisa muito simples. Você foi condenado, você fugiu, você perdeu o direito à prescrição. O crime não vai prescrever enquanto você estiver foragido, que é o óbvio, senão você está premiando, você está estimulando o sujeito a fugir, porque se ele for competente na sua fuga, não for pego num determinado período de tempo, que vai depender do crime que ele cometeu, ele pode voltar como se nada tivesse acontecido.
15: O projeto recebeu parecer favorável do relator, deputado Alberto Fraga, do PL do Distrito Federal. Ele argumentou que a proposta corrige uma distorção ao impedir que a fuga seja usada como caminho para escapar do cumprimento da pena. A deputada Adriana Ventura, do Novo de São Paulo, disse que o texto aprovado torna o cumprimento da pena mais eficaz.
17: Que a partir do momento que esse projeto impede que a fuga de condenado gere benefício indireto, né, decorrente de decurso de tempo, ele reforça a efetividade da execução penal.
15: A mesma regra valerá no caso de revogação da liberdade condicional, que acontece quando a pessoa condenada recebe autorização para cumprir o restante da pena em liberdade. Se o benefício for revogado, a prescrição também ficará suspensa até a captura ou a reapresentação do condenado. O projeto que suspende a contagem do tempo de prescrição de um crime no período em que o condenado estiver foragido ou perder a liberdade condicional agora será analisado no Senado. Da Rádio Câmara de Brasília, com informações de Antônio Vital, Daniele Lessa.
12: Segurança Pública.
13: Chico Alencar, do PSOL do Rio de Janeiro, parabeniza a Polícia Federal pelo indiciamento de 48 suspeitos de envolvimento em fraudes contra aposentados no INSS. Na opinião do deputado, as investigações revelaram uma atuação isenta e profunda da instituição.
14: Chico Alencar repudia o uso de falsas entidades rurais para aplicar golpes e desviar recursos públicos destinados à Previdência. O parlamentar também celebra a devolução de mais de 3 bilhões de reais aos aposentados lesados.
13: Kim Kataguiri, do Missão de São Paulo, critica projeto que criminaliza a misoginia. O deputado acredita que a proposta confunde o enfrentamento à violência contra mulheres com gírias e piadas usadas por jovens nas redes sociais.
14: Kim Kataguiri defende que o debate sobre proteção às mulheres priorize punições mais duras para crimes hediondos e feminicídio. Ele também critica o fato de partidos de esquerda serem contrários à redução da maioridade penal e ao endurecimento das regras de execução penal.
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0: Aventura do Novo de São Paulo critica os salários do judiciário que ultrapassam o teto constitucional e cobra o fim dos chamados penduricalhos. Ela cita que mais de 600 juízes furaram o limite em maio, com pagamentos que chegaram a R$500.000 em um único mês.
1: Para Adriana Ventura, as gratificações tornam o judiciário brasileiro o mais caro do mundo e ofendem a realidade dos que vivem com um salário mínimo. A parlamentar contesta a defesa desses benefícios e cobra respeito ao dinheiro pago pelos contribuintes.
2: Presidência.
0: O presidente Hugo Mota anunciou acordo com o governo sobre as dívidas dos produtores rurais. O repórter Luiz Gustavo Xavier acompanhou as entrevistas após o encontro.
3: O presidente da Câmara, Hugo Mota, anunciou que foi fechado um acordo entre o governo, representantes do setor e a Frente Parlamentar Agropecuária sobre a renegociação de dívidas de produtores rurais. Um dos pontos do acordo é que o projeto que tratava do tema não será votado e que o governo vai encaminhar uma medida provisória abrangendo os termos do acordo. De acordo com o Ministério da Fazenda, serão aproximadamente R$100 bilhões em dívidas renegociadas. Participaram da reunião os ministros da Fazenda, Dario Durigan, das Relações Institucionais, José Guimarães, o líder do governo, deputado Paulo Pimenta, do PT do Rio Grande do Sul, o deputado Arnaldo Jardins, do Cidadania de São Paulo, e a senadora Tereza Cristina, do PP do Mato Grosso do Sul, integrantes da Frente Parlamentar Agropecuária. O presidente Hugo Mota explicou as medidas.
4: No intuito de podermos anunciar o acordo feito em relação ao projeto do endividamento dos produtores rurais do nosso país. Quero registrar que essa matéria foi colocada em votação na Câmara dos Deputados há um ano atrás, um dia antes do recesso parlamentar, e durante todo esse ano, no Senado Federal principalmente, foi travada uma negociação que se buscava com o governo alterar os pontos que foram aprovados na Câmara no intuito de poder ser mais abrangente no que diz respeito a essa renegociação.
3: O líder do governo, deputado Paulo Pimenta, ressaltou ainda que a MP vai suspender o pagamento dessas dívidas por 30 dias. Já o ministro das Relações Institucionais, José Guimarães, afirmou que o acordo é resultado de uma regra que tem se mostrado eficaz na Câmara, que são o diálogo e a negociação. Segundo ele, os temas mais polêmicos têm sido conduzidos por meio da construção de consensos amplos. O deputado também destacou o papel do presidente da Câmara na articulação do entendimento e ressaltou que o resultado foi fruto de uma construção coletiva. Da Rádio Câmara de Brasília, Luiz Gustavo Xavier.
2: Trabalho.
1: Pastor Henrique Vieira, do PSOL do Rio de Janeiro, cobra aprovação pelo Senado da proposta de emenda à Constituição que acaba com a escala de trabalho 6x1. Ele reforça que a Câmara já cumpriu seu papel e o Executivo espera os senadores para sancionar a matéria.
0: Pastor Henrique Vieira argumenta que o atraso imposto pelo Senado vai na contramão dos anseios dos trabalhadores, já que a proposta tem o apoio de 70% da população. O deputado pede prioridade na votação do texto para garantir mais dignidade ao povo.
2: Desenvolvimento regional.
1: Porto Piauí, no município de Luiz Correia, iniciou oficialmente suas operações de exportação com envio de minério de ferro de Piripiri diretamente para a China. Flávio Nogueira, do PT, celebra um marco, ressaltando que a nova rota vai impulsionar a economia do Nordeste.
0: De acordo com Flávio Nogueira, serão 200 quilômetros a menos que o trajeto rodoviário utilizado antes para escoar a produção até o Ceará. A operação da empresa Lion Mining inaugura a nova era com a expectativa de exportar grãos para o mercado mundial em breve.
2: Economia.
1: O plenário da Câmara aprovou 6 medidas provisórias com recursos para emergências causadas por desastres climáticos e para evitar aumento no preço do gás de cozinha. O repórter Antônio Vital acompanhou as votações.
5: Na véspera do início do recesso parlamentar do meio do ano, o plenário da Câmara aprovou 6 medidas provisórias que autorizam o uso de recursos públicos não previstos no orçamento desse ano para ações emergenciais, como o combate a efeitos de desastres climáticos e para evitar aumento do preço do gás de cozinha. Uma das medidas provisórias aprovadas prevê subvenção econômica de 330 milhões de reais para empresas importadoras de gás liquefeito de petróleo, o gás de cozinha. Subvenção é quando o governo repassa dinheiro para as empresas, ou para estimular a atividade econômica, ou para enfrentar os efeitos de crises climáticas ou conflitos internacionais. Nesse caso, a subvenção foi necessária para evitar que o aumento do preço internacional do petróleo seja repassado aos consumidores. Outra medida provisória abre crédito extraordinário de 20 milhões de reais para recuperar os estragos causados pelo tornado que atingiu municípios do Paraná em novembro do ano passado. A medida foi aprovada de maneira simbólica, com apoio inclusive da oposição, como a deputada Adriana Ventura, do Novo de São Paulo.
6: Que esse crédito tem por objetivo atender a situação de destruição nos municípios de Guarapuava, Quedas do Iguaçu, Rio Bonito do Iguaçu, no Paraná, por conta das famílias assentadas que foram atingidas. E realmente a gente acha que é um crédito necessário, a gente tem que atender e dar suporte a essas famílias.
5: Também foi aprovada a medida provisória que autoriza o uso de 285 milhões de reais para financiar ações de recuperação em municípios atingidos por desastres climáticos no Brasil. O dinheiro é destinado à defesa civil. Segundo o Sistema Integrado de Informações sobre Desastres, os meses de janeiro e fevereiro foram marcados por eventos climáticos severos que afetaram diretamente cerca de 2 milhões de pessoas, deixando mais de 70 mil desalojados ou desabrigados em 733 municípios de todas as regiões. Outra medida provisória aprovada libera 75,3 milhões de reais em auxílio financeiro para 10 mil famílias da região da Zona da Mata, no sudeste de Minas Gerais, atingida por enchentes no início do ano. Também foi aprovada a medida provisória que abre crédito extraordinário de 49 milhões para o programa Segurança Alimentar e Nutricional e Combate à Fome. O objetivo é ampliar o atendimento às populações atingidas por desastres climáticos registrados em maio, especialmente nos estados de Pernambuco e da Paraíba. O líder do PT na Câmara, deputado Pedro Czai, do PT de Santa Catarina, defendeu a necessidade de recursos extraordinários previstos nas medidas provisórias.
7: Falar da importância de todas essas medidas provisórias que hoje estão se definindo aqui no parlamento. Desde o tema dos desastres naturais, o tema dos tornados no Rio Grande do Sul, o tema das secas, o presidente vai enfrentando os problemas, não só diante da guerra, que vivenciamos o risco de aumento dos combustíveis, o governo subsidia os combustíveis para não produzir inflação no país.
5: Foi aprovada ainda a medida provisória que libera 337 milhões de reais para combate a incêndios. Os recursos são destinados ao IBAMA e ao Instituto Chico Mendes de Conservação da Biodiversidade, o ICMBio, e atendem decisões do Supremo Tribunal Federal em ações que cobram providências do governo contra o aumento de incêndios florestais na época da seca. Todas as medidas provisórias foram enviadas para análise do Senado. Da Rádio Câmara de Brasília, Antônio Vital.
0: Rodrigo Hollenberg, do PSB do Distrito Federal, faz um balanço do seu mandato parlamentar. Ele destaca a autoria de 23 projetos, como que aumenta o limite de faturamento anual dos microempreendedores individuais.
8: O parlamentar ressalta o envio de emendas para hospitais, universidade pública e instituições de pesquisa locais. Rodrigo Hollenberg defendeu também proposta de sua autoria que proíbe o funcionamento de plataformas de apostas em território nacional.
0: Raimundo, do PT do Rio de Janeiro, cobra esclarecimentos sobre o crescimento patrimonial do senador Flávio Bolsonaro, que, segundo notícias recentes, ultrapassaria os 600 milhões de reais. O deputado questiona a origem dessa quantia e exige uma apuração rigorosa dos fatos.
8: Na visão de Raimon, é preciso investigar se o montante está relacionado a articulações com grupos criminosos e esquemas de corrupção. Para ele, o esclarecimento sobre a origem dos recursos é fundamental para a moralidade pública.
2: Direitos Humanos.
0: Gadelha, do Podemos da Paraíba, alerta que o Brasil precisa se preparar para a transição demográfica com o envelhecimento da população. Ele observa que as cidades e a legislação nacional precisam de adaptações estruturais para acolher de forma digna o público idoso.
8: De acordo com Leonardo Gadelha, é importante manter as pessoas idosas ativas e integradas ao mercado de trabalho. Para o parlamentar, aproveitar a plena capacidade física e cognitiva desse público traz benefícios sociais e econômicos ao país.
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0: Câmara aprova o uso de elementos tradicionais em fotos de documentos oficiais. A repórter Daniele Lesta acompanhou a votação.
1: O plenário da Câmara aprovou o projeto que garante a povos indígenas e demais povos tradicionais o direito de usar elementos culturais, étnicos ou religiosos em fotografias de documentos oficiais. Entre os exemplos previstos estão o cocar indígena, o turbante dos povos de matriz africana e outros elementos étnicos, culturais e religiosos. O projeto, que foi apresentado pela deputada Célia Chacriabá, do PSOL de Minas Gerais, diz que a autorização valerá para documentos oficiais de identificação, como carteira de identidade, carteira de habilitação, passaporte e carteira de trabalho. Na prática, a proposta busca evitar que pessoas sejam obrigadas a retirar símbolos de sua cultura ou religião para tirar fotos para documentos. A única exigência é que o elemento usado não impeça o reconhecimento da fisionomia da pessoa. A relatora no plenário, deputada Sônia Guajajara, do PSOL de São Paulo, lembrou uma situação em que uma mulher negra escutou que só poderia tirar foto para a carteira de habilitação usando o seu turbante se apresentasse uma carta da sua mãe de santo ou um documento comprovando que tinha câncer. A deputada disse que é preciso impedir que episódios como esse se repitam e que usar esses elementos em fotos oficiais é ter o direito e a liberdade de viver de acordo com crenças pessoais.
2: São expressões visuais de culturas e tradições, como o cocá indígena, que representa a relação com a natureza e com os animais, o vínculo espiritual com a terra e os antepassados. Assegurar aos povos indígenas, aos afro-brasileiros e demais povos tradicionais, o uso em documentos oficiais de símbolos de sua comunidade é assegurar a dignidade humana.
1: Segundo a relatora Sônia Guajajara, a proposta deixa expresso em lei um direito que já deveria ser garantido pela Constituição, que protege a liberdade religiosa, e por convenções internacionais assumidas pelo Brasil. Ao defender o projeto, o deputado Wildo Rocha, do MDB do Maranhão, disse que esses elementos, como o cocar e o turbante, valorizam a cultura do país.
3: Isso promove a cultura brasileira, isso é respeito à cultura indígena, é respeito aos povos originários.
1: Alguns deputados no plenário disseram que seria incoerente exigir que as pessoas tirem óculos e enfeites para fotos de documentos e, ao mesmo tempo, permitir o uso de elementos tradicionais. O deputado Alberto Fraga, do PL do Distrito Federal, defendeu que a proposta também poderia incluir a autorização de uso desses objetos pessoais nas fotografias. O projeto que autoriza o uso de elementos tradicionais em fotos de documentos oficiais agora será analisado no Senado. Da Rádio Câmara de Brasília, Daniele Lessa.
4: Projeto que reconhece o hip-hop como manifestação da cultura nacional. Inácio Arruda, do PCdoB do Ceará, destaca que o movimento representa a cultura popular das periferias e a voz de trabalhadores e jovens que buscam melhores condições de vida.
0: Inácio Arruda compara a força poética do hip-hop ao repente e aos cantadores de viola do Brasil profundo. Ele acredita que o movimento se consolida como um pilar do desenvolvimento social e de geração de riqueza econômica nas comunidades brasileiras.
4: Termina agora o Jornal Câmara dos Deputados, produzido pela Rádio Câmara, com trabalhos técnicos de Wellington Teles e apresentação de Val Monteiro e Márcio Aquilissardi. Uma boa noite para você.
0: A Voz do Brasil volta na segunda-feira. Boa noite e bom fim de semana.
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0: Bem-vindos, ouvintes! Estamos começando o nosso programa Gold Night. Hoje, noite inteira, você vai curtir a nossa programação. Isso mesmo, o sucesso rola solto 24 horas no ar, meu amigo ouvinte. Então você continua curtindo conosco aí a programação depois das 22 horas, né? Porque de segunda a quinta a gente para aqui no rádio até as 22 horas e segue no Radiosnet. Só que hoje vamos estar no seu rádio até ao amanhecer também. Então você vai curtir 24 horas no ar com a nossa querida Agreste FM 98,7 de Rio de Itaba. Vem junto comigo até as 22 horas e depois você curte muito sucesso a noite toda. Bem, agora vamos começar. Ed Sherry para vocês, fotógrafo. Vamos ter Guilherme Arante, Planeta Água, Elton John, Sacrifice e Luiz Carlos, Até Quando Você Me Amar. Essa é a primeira sequência para vocês quando são exatamente 20 horas e 7 minutos.
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0: Bem-vindos, ouvintes, de volta com o nosso programa Golden Ice, apresentação Messias Rocha. Bem, hoje de aniversário temos Patrícia Mourão, lá do bairro Vermelho, Moisés Moraes, da rua Nossa Senhora da Conceição, Maria Elza do Carão, Sebastião Cândido, Platina Brasília, Isabel Mesquita da Silva, Vila Nova, Celi Aguiar, esposa do seu José Coelho, lá do Rio de Janeiro. Então a gente aí manda um abraço e um alô especial aí para os nossos amigos ouvintes. Meu amigo ouvinte, estou junto com você todas as semanas, isso mesmo, sempre levando para você muita música, muito sucesso, o melhor da música. Vou estar juntinho com vocês, amigos ouvintes, e você junto comigo, para o melhor da programação. Nosso programa tem aí, né, o sentido de levar para você o melhor da música de todos os tempos. Então nós tocamos músicas atuais, músicas antigas, músicas que foram e que são sucesso. Então você não pode deixar de participar do nosso programa mandando sua mensagem ou ligando através do nosso telefone com o DDD 88, número 999171040. Você liga, participa, eu vou estar juntinho com você aqui no melhor da programação. É um prazer contar com a sua presença, amigo ouvinte. E sempre com novidades para você, isso mesmo? Sempre com muita novidade. A partir aí do meado, né, do mês de agosto, né, a gente vai estar trazendo para vocês quadros novos aqui no nosso programa. Isso mesmo? Aos pouquinhos eu vou te contando o que é as novidades. Porque aí no início do mês de agosto a gente vai dar, né, assim, uma pequena pausa, mas a nossa amiga, né, vai ter aqui uma pessoa me substituindo durante uns 15 dias, né? Eu vou precisar me ausentar da emissora durante 15 dias agora no início de agosto. Quando eu retornar, a gente já retorna com os quadros novos, tá bom? Então fica aí porque vai ter muita novidade na nossa programação. Sucesso garantido sempre para vocês aqui de segunda a sexta. Bem, agora vamos curtir linda canção de Extreme, More Than Words, seguido de LS Jack, A Carta, Frank Davidson com Good Times, Maria Gadu com Oração ao Tempo. Para vocês, agora, quando são exatamente 20 horas e 29 minutos.
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Amigos ouvintes, estamos de volta com o nosso programa Gold Night. Minha amiga Rita, lá do Rio de Janeiro, ela vem aqui pedir música no nosso programa e também, né, tá curtindo a programação e gostaria de mandar um alô, né, aí para o seu irmão Zé Raimundo, lá de Angicos, a sua sobrinha Adriele, os seus compadres Cleudon e a sua comadre Franciana, também para o seu afilhado, o Moisés, né? Quem está de aniversário hoje? Então, Moisés aí, meu amigo, está de aniversário. A gente já manda um alô especial para ele, o Moisés Moraes, né? Ele que mora lá na rua Nossa Senhora da Conceição. Então, a gente manda um abraço aí para o nosso amigo Moisés. Também a nossa amiga Rita, que é madrinha, né, dele, está aí também mandando esse alô especial. Então, vamos curtir mais sucesso? Vamos aí curtir essa próxima sequência. Oferecer para o meu amigo Zé Raimundo, Adriele, seu Cleudo, Franciana e para o Moisés, que está de aniversário, e também para a nossa amiga Rita, que está curtindo a programação lá no Rio de Janeiro. Um abraço para ela. E agora vamos com a música You Are My Lady, linda canção para vocês.

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